Encerrando por aqui, mais um super bloco do Interligados com Diego e Vitor Hugo. Ô, linda! Pra você que nessa quarta acordou linda, maravilhosa, cheia de inspiração, alegria e muita fé no coração.

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1: 9:27.

conhece quem é Thiago Maia, empresário visto aos beijos com Ivete Sangalo em casamento na Itália. É, dona Ivete Sangalo, um pouquinho nervosa, hein? Pra que esperar, né, minha filha? Pra que esperar esfriar, né, gente? Pois é, a cantora Ivete Sangalo, de 53 anos, foi vista aos beijos com um homem que a web apontou ser o empresário Thiago Maia, durante um casamento realizado no último fim de semana na Itália. Os rumores de um relacionamento entre os dois já vêm circulando desde o carnaval. O casal tem sido visto com frequência desde a separação da cantora com o nutricionista Daniel Cade, anunciada em novembro passado. Ivete passeou com Maia em praias na Bahia e em Florianópolis. Ah, Floripa, saudade, viu? Além de Boston, nos Estados Unidos. Ele também marcou presença em trios elétricos da cantora durante o carnaval. O cara é discreto, viu, nas redes sociais e com perfil fechado no Instagram, onde reúne mais de 18 mil seguidores. O empresário atua nos bastidores do entretenimento. Ele é sócio da Super Sounds, produtora responsável pelo Clareou, projeto de samba liderado por Ivete Sangalo. Então tá aí, gente, tá pegando, tá curtindo a vida, né, minha filha? Pra que ficar só, né? Tem mesmo que aproveitar a vida, e pra que aproveitar a vida sozinho? Já tá aí, né? Esquentando o lugar. Pra você que não conhece o cara, dá uma conferida aí nas fotos, nas redes sociais, eles andando até com mãozinha dada. É, meio despistando, mas tava de mão dada sim. Aproveita, Bebeto, aproveita, mãinha. Tá linda, tá maravilhosa, tá com tudo em cima, tem mesmo que aproveitar. E aqui a gente aproveita o quê? Aproveita a música, sim, sempre em volume máximo, Interligados. Continua por aqui, ao som de bom gosto, curtindo a vida.

0: Encerrando assim mais um super bloco nessa quarta-feirosa aqui do Interligados com Periclão, Graveto. Em especial pra você que já tomou aquele cafezão, pra você que tá aí, né? Quente, finalizando a sua quarta-feira. Muito obrigada sempre pelo carinho da sua audiência. Você que acordou hoje meio borocochô com o pé esquerdo e conseguiu fazer tudo mudar no decorrer da sua quarta-feira. Parabéns pra você, viu? Assim que tem que ser a parada. Nem sempre a gente tem que dar a mão pra negatividade e se entregar. É isso aí. Lute, lute o quanto você puder contra o desânimo, viu? Interligados.
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0: 9h42.
1: O Vini Júnior se pronunciou após término com Virgínia Fonseca. Obrigado por tudo. O atacante Vinícius Júnior falou sobre a primeira vez após o término de seu relacionamento com a influenciadora Virgínia Fonseca na última sexta. Nas redes sociais, o atacante do Real Madrid publicou uma foto ao lado da sua agora ex-namorada e agradeceu pelos momentos vividos durante os últimos 6 meses. Obrigado por tudo. Foi marcante cada momento e aprendizado ao seu lado. Tudo de melhor e sucesso na sua vida. Torcendo por sua felicidade. Agradeço sempre a você por ter dedicado uma parte da sua vida pra mim. Fica bem, escreveu Vini Gil. Nossa, que lindo, né, gente? Na última sexta-feira, a influenciadora Virgínia anunciou o fim do seu relacionamento com o Vinícius Júnior em comunicado publicado nas redes sociais. Ah, meu Deus, que tristeza, né, gente? Você tá aí com o coração partido? Como é que tá o seu coraçãozinho? Ela postou um textão, não vou nem falar dele não, porque ele é bem extenso, viu, na internet. Vou falar um trechinho. Enquanto estivemos juntos, me dediquei muito, como me dedico a tudo que me propõe a viver na minha vida. Afinal, sempre trabalhei muito, sempre fui muito focada nos meus sonhos e nas minhas responsabilidades. Mas também sou uma mulher e me permiti viver isso sem criar qualquer barreira, prezando pelo respeito que eu sempre tive dentro de qualquer relação. Um trecho do que Virgínia Fonseca escreveu na internet. Ah, a gente fica triste, né? O Brasil chora, o Brasil lamenta, o Brasil tá triste com esse tempo. Só que não. Ninguém nunca botou fé nisso não, viu, gente? Eu fui a primeira a não botar fé, porque a gente não sentia amor, paixão, fogo, sabe? Aquele nicinho de namoro que é gostoso. Eu não percebi nada disso, não. Pronto, vida que segue, fila que anda, né, Virgínia? Próximo. E o próximo som por aqui é do Pixote, Vida e Amor.

Encerrando assim mais um super bloco aqui do Interligados com Luiz Capaldi, Wish You The Best. Daqui a pouquinho eu tô de volta com Lulu Santos, Lady Gaga, Belo, Felipe Rodrigo. Quando você tá aí, né, passando esse cafezinho coado na hora, ô delícia, sentiu um o cheirinho daqui, viu? Pra você que tá aí, né, fazendo uma caminhada, pra você que tá voltando pra casa, uma excelente quarta-feira.

0: 10 e 12.
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Dez e treze.

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1: 10:27.
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2: 11 e 12.
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0: 11:26.
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1: 11:42.
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1: 11:58.
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0: 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Meia-noite e oito.
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0: meia-noite 36.
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0: 12:52.
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0: Luiz Carlos Raça Negra, obrigado!
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5: 1:08.
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0: 1:24. 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
1: 1:38.
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1: 1:53.
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1: 2:01.

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3: 2:09.
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0: 2:29.
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1: 3 e 5.
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2: 3:29.

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2: 4 e 1.
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4:48.

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1: Luganandes! 4:51.

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4: 5 e 4.
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0: Já é. Obrigado, moleque.
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2: Ó Santa Maria.
3: Bom dia, queridos filhos e filhas, que a paz do Senhor esteja com todos vocês e que Nossa Senhora, nesse mês de maio, mês de Maria, mês de Nossa Mãe, nos ampare em todas as tribulações. Queridos filhos e filhas, certos desta presença materna, rezemos em nome do Pai, do Filho e do Espírito Santo. Amém. Senhor, o dia começa, em nome da Trindade, eu me coloco na tua presença. Amado Senhor, assim como a escuridão deu lugar à luz com o nascer do sol, que como fruto desta oração, Senhor, eu posso experimentar a presença do teu Espírito em todos os meus afazeres. Que a força do teu Espírito me acompanhe, Senhor, neste dia. Na vida profissional, que eu possa me empenhar veementemente para em tudo ser bem-sucedido, Senhor. Peço, Senhor, que no meu ambiente de trabalho haja harmonia e paz. Afaste a falsidade, a mentira e a discórdia. Senhor, se alguém de mim se aproximar para denegrir a imagem do meu irmão, sela os meus ouvidos à calúnia e minha boca a toda maldade. Amado Senhor, que a força do teu Espírito me acompanhe na vida pessoal, nas minhas decisões, nas opções, que o teu Espírito Santo me ilumine em cada decisão a ser tomada, no olhar a ser dado, na mão a ser estendida, nos braços dispostos sempre a acolher. Senhor, no início deste dia, que o teu Espírito esteja tão plenamente em mim, que eu possa, Senhor, trabalhar, conseguir o pão de cada dia com o suor do rosto, mas que os anjos velem sobre a minha família, velem sobre aqueles que ficam em casa, os que vão ao trabalho. Afaste, Senhor, de todo o perigo do corpo, da alma. E que no final deste dia, Senhor, todos nós possamos nos reencontrar em casa, cansados, porém protegidos e, sem dúvida, com a tua bênção, guardados no teu amor. Amado Senhor, o dia começa e com tua presença, com tua força, tudo enfrentaremos com fé, certos da vitória. Pai nosso, que estais no céu, santificado seja o vosso nome, venha a nós o vosso reino, seja feita a vossa vontade, assim na terra como no céu. O pão nosso de cada dia nos dai hoje, perdoai-nos nas nossas ofensas, assim como nós perdoamos a quem nos tem ofendido. E não nos deixeis cair em tentação, mas livrai-nos do mal. Amém. Nossa Senhora de Fátima, rogai por nós.

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1: Bom dia aos nossos ouvintes do Evangelho do dia 21 de maio, quinta-feira. João 17, 20 e 26. O Senhor esteja convosco, Ele está no meio de nós. Naquele tempo, Jesus ergueu os olhos ao céu e rezou, dizendo: Pai Santo, eu não te rogo somente por eles, mas também por aqueles que vão crer em mim pela sua palavra, para que todos sejam um como tu, o Pai, estás em mim e eu em ti, e para que eles estejam em nós, a fim de que o mundo creia que tu me enviaste. Eu dei-lhes a glória que tu me destes, para que eles sejam um como nós somos um, eu neles, tu em mim, para que assim eles cheguem à verdade perfeita e o mundo reconheça que tu me enviastes e os amastes como amastes a mim. Pai, aqueles que me destes quero que estejam comigo onde eu estiver, para que eles contemplem a minha glória, glória que tu me destes antes da fundação do universo. Pai justo, o mundo não te conheceu, mas eu te conheci e estes também conheceram que tu me enviaste. Eu lhes fiz conhecer o teu nome e o tornarei conhecido ainda mais, para que o amor com que me amaste esteja neles e eu mesmo esteja neles. Palavra da salvação. Glória a vós, Senhor. As palavras do Santo Evangelho levem-nos à oração, que assim seja hoje e sempre. Amém. Refletindo, Jesus continua rezando, agora não somente por nós que cremos, mas também por aqueles que irão crer pela palavra de Deus. Por isso temos que anunciar o seu Evangelho a todos. E graças ao testemunho dos discípulos e dos fiéis, o povo das comunidades de agora e do futuro, onde crê, também vão crer e se comprometer com o que Jesus pede, como já vimos. Para isso, todos devem caminhar no amor, na unidade, testemunhando a presença de Jesus em seu meio e ensinando tudo o que Ele manda. Ele envia o Espírito Santo de junto do Pai, para nós recordar tudo e assim podermos realizar as obras da fé que a Igreja nos inspira, pois o Evangelho deve alcançar todas as nações e os cristãos devem ser instrumentos dessa missão. Nesse capítulo 17, Jesus faz a oração sacerdotal, que também é um discurso de despedida, rezando para que nós e todos os cristãos consigam conduzir o povo à vida de fé, de unidade e alcancem a salvação. E a conclusão, que rezemos: livrai-nos de todo mal, e se a Igreja permanecer unida a Jesus, as portas do inferno não prevalecerão contra ela. É o que advertiu dando as chaves a Pedro e hoje aos papas. Isso nos faz entender que o quanto mais unida a Igreja, tanto mais segura. Nas preces rezamos: ó Pai, fazei-nos um só povo em vosso amor. E a prece número 1 vai dizer: para que a Igreja, sustentada pelo Espírito Santo, cresça na unidade e no amor, e assim o mundo reconheça a presença de Cristo em nosso meio. Assim, à medida que fica evidente a presença de Cristo, o povo passa a crer mais. Portanto, os fiéis devem ver reconciliados e buscar estar em comunhão com todos, e encontre assim consolo nas provações. Deus abençoe a todos hoje e sempre, e até amanhã, se Deus quiser.
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3: Jorge Henrique Rodrigo. É Murilinho Fubá. O que é que você tem nessa boca vermelha?

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1: Bom dia. Começa agora o programa Notícias da Manhã pela Rede Nova de Comunicação. Hoje é quinta-feira, 21 de maio de 2026, e eu sou Rômulo Fernando, cumprimentando você e nossa audiência. A partir de agora, eu quero atualizar você que acompanha a Rede Nova de Comunicação. Então vamos já à primeira informação. E essa é para motoristas de aplicativo e taxistas. O BNDES vai disponibilizar 30 bilhões de reais para a linha de crédito. Detalhes com Daniela Longuinho.
4: O governo federal lançou nesta terça-feira um programa que vai destinar 30 bilhões de reais para o financiamento de carros novos para motoristas de aplicativo e taxistas. A iniciativa faz parte do Move Brasil, que conta com linhas de crédito especiais com taxas de juros mais baixas. Poderão ser financiados veículos de até 150 mil reais, que atendam a critérios de sustentabilidade, ou seja, carros flex, híbridos flex, elétricos ou exclusivamente a etanol. Podem participar do programa motoristas de aplicativo com cadastro ativo há pelo menos 12 meses, que tenham realizado ao menos 100 corridas nesse período na mesma plataforma, além de taxistas registrados e em atividade. Os recursos serão disponibilizados pelo BNDES, que vai receber o cadastro dos trabalhadores habilitados a participar do programa. Em São Paulo, durante a cerimônia de assinatura da medida provisória que instituiu a linha de crédito, o presidente do BNDES, Aloísio Mercadante, citou a estimativa de beneficiários e os critérios para adesão ao programa.
5: No aplicativo, a nossa estimativa vai dar em torno de 1.200.000 a 1.400.000 trabalhadores que poderão acessar o programa. E o táxi, a mesma coisa. O Ministério da Indústria e Comércio vai entregar ao BNDES a lista de todos os motoristas que podem pleitear, que são profissionais motoristas de táxi. Mas temos que ser muito rigoroso, porque isso aqui é para quem rala como motorista de aplicativo e de táxi. Não é para ninguém vir aqui e substituir aqueles que estão trabalhando.
4: Mercadante explicou ainda que haverá descontos sobre os valores dos veículos e condições diferenciadas para mulheres.
5: A taxa de juros vai ser no ano 12,6%. No ano para os homens. Para as mulheres, 11,5%. A mulher vai pagar menos por esse financiamento do que os homens, para a gente estimular as mulheres nesse serviço. Então, nós estamos falando ao mês, uma taxa de juros de 0,99%, é menos de 1% para o homem e 0,91% para as mulheres.
4: Ao se dirigir a uma plateia de trabalhadores por aplicativo e taxistas, o presidente Lula defendeu a organização organização das categorias profissionais contra a precarização e a informalidade do trabalho por plataformas digitais, marcado por jornadas exaustivas e ausência de direitos trabalhistas.
3: Isso aqui é apenas o começo de uma coisa. Vocês têm que se organizar. Crie a forma de organização que vocês entenderem que seja melhor para vocês. Mas se organize, porque muitas vezes o governo tira proveito da falta de organização de vocês. Não tenho nenhuma preocupação de reivindicar, sabe? Vá atrás do bolo, se ele não atender vocês, vá atrás do Alckmin.
4: Durante o evento, o ministro da Secretaria-Geral da Presidência da República, Guilherme Boulos, anunciou a criação de 100 pontos de apoio para trabalhadores e trabalhadoras de aplicativos já a partir do mês que vem. Além disso, Boulos apresentou outra medida provisória, também assinada nesta terça-feira, que vai desburocratizar as atividades de mototaxistas e motoboys.
6: A medida provisória hoje, ela vai acabar com a obrigatoriedade do curso do motofretista, com a obrigatoriedade da placa vermelha e com a obrigatoriedade do mínimo de 21 anos para trabalhar de motofrete. Nenhum governador, como aconteceu aqui em São Paulo, nenhum Detran, como aconteceu aqui em São Paulo, vai poder fazer comando e prender a moto de vocês por causa de curso ou de ausência de curso.
4: O Planalto ressalta que essas atividades vão continuar sujeitas às normas de trânsito, à fiscalização dos órgãos competentes e à responsabilização em caso de infrações.
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1: E a ANEEL aprova as regras para baratear as contas de luz de consumidores. Serão contemplados clientes de 22 distribuidoras de energia no Brasil. Ouça.
4: A ANEEL, Agência Nacional de Energia Elétrica, aprovou nesta terça-feira as regras para baratear a conta de luz de consumidores de 22 distribuidoras de energia do país. Ao todo, 5 bilhões e meio de reais serão devolvidos por meio de descontos nas contas de luz de clientes das regiões Norte e Nordeste, além do Mato Grosso e de parte de Minas Gerais e do Espírito Santo. De acordo com a ANEEL, o objetivo é aliviar o valor das tarifas em regiões que possuem custos mais altos de geração e distribuição de energia, especialmente para quem vive em áreas isoladas e depende de usinas movidas a diesel. O desconto médio estimado nas tarifas pode chegar a 4,5%, mas o percentual final ainda dependerá do valor total arrecadado e dos reajustes tarifários de cada distribuidora ao longo de 2023. Os recursos virão do saldo do uso de bem público, valor pago por usinas hidrelétricas pelo uso dos recursos hídricos para geração de energia. Esse pagamento à União está previsto para julho. Depois disso, a Câmara de Comercialização de Energia Elétrica informará à ANEEL o valor efetivamente arrecadado.
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1: E a próxima notícia interessa muito aos aposentados em nossa audiência. O pagamento da segunda parcela do 13º salário do INSS começa no próximo dia 25 de maio. Detalhes com Diego Brião.
8: O cronograma de pagamento da segunda parcela do 13º salário para aposentados e pensionistas do Instituto Nacional do Seguro Social, INSS, terá início no dia 25 de maio. A previsão é que o período de pagamentos do benefício se estenda até 8 de junho, conforme indica o calendário oficial divulgado pelo governo federal. Entre as alternativas de saque dos valores do 13º salário está a rede Banco 24 Horas, que é gerida pela empresa Tecban. O gerente de produtos e canais de distribuição da Tecban, Rodrigo Maranini, salienta a abrangência da rede e como informações sobre o benefício podem ser acessadas.
9: Com ampla capilaridade e presença em todo o país, a rede oferece mais conveniência e agilidade para que aposentados e pensionistas possam realizar os saques de forma simples e segura, próximo dos locais onde residem. Essa disponibilidade contribui para evitar deslocamentos longos, além também de facilitar o planejamento financeiro dos brasileiros em um momento importante do ano. Os beneficiários podem consultar essas informações diretamente nos caixas eletrônicos do Banco 24 Horas. Por meio da opção de consulta de saldo e extrato, é possível verificar o crédito e acompanhar as movimentações da conta.
8: Maranini também dimensiona a presença dos terminais da rede no país.
9: A rede Banco 24 Horas está presente em mais de 2.100 municípios de todo o Brasil. São mais de 150 instituições conectadas em um único ponto de atendimento, o que permite a população realizar diversas transações, dentre elas saque, consulta, pagamento e recarga de celulares, com muita conveniência e agilidade. Toda essa capilaridade fortalece a inclusão financeira ao levarmos serviços essenciais a regiões remotas, onde muitas vezes o acesso a agências bancárias é limitado.
8: A segunda parcela do 13º salário contempla mais de 35 milhões de beneficiários. O pagamento representa uma injeção de 78 bilhões de reais na economia nacional, considerando o montante total das duas etapas do abono, conforme aponta a projeção do INSS.
1: E eu fecho o programa de hoje com a seguinte notícia. Operação retira celulares e itens ilegais em presídios de 15 estados. A Operação Mute integra o programa Brasil contra o Crime Organizado.
10: A 11ª fase da Operação Mute acontece em 15 estados ao longo desta semana, com o apoio das polícias penais dos estados e do Distrito Federal. A iniciativa do Ministério da Justiça e Segurança Pública tem o objetivo de retirar aparelhos celulares e outros itens ilegais do interior das unidades prisionais. Nas ações, são usados bloqueadores de sinal, scanners corporais, aparelhos de raio-x, drones e georradar para identificar possíveis rotas de fuga. Segundo o governo federal, interromper as comunicações ilícitas contribui para a redução de crimes nas ruas. Desde o início da operação, em 2023, foram retirados quase 8 mil aparelhos celulares de dentro das unidades prisionais em todo o país. A Operação Mute agora integra o programa Brasil contra o Crime Organizado, lançado pelo governo federal na última semana, com mais de 11 bilhões de reais em investimento.
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0: Seja muito bem-vindo, seja muito bem-vinda sempre, claro, aqui na ZYD735, operando em 104,5 9 FM, a mais ouvida, a mais curtida, a mais potente do Planalto Norte Catarinense e Sul do Paraná. Manhã de quinta-feira, dia 21 de maio, ano 2026, termômetros marcando, claro, nesse momento, aqui no Castelinho da Communication, 7 graus aí de temperatura, 89% umidade relativa do ar, ventos de 5 km por hora. É um dia que o sol vai dar o ar da sua graça e as máximas que devem se aproximar apenas de 18 graus hoje, ou seja, uma quinta-feira gelada aqui na mola propulsante do Planalto Norte Catarinense. Repetindo, 7 graus de temperatura nesse momento aqui no Alto de Macora. Hoje, Dia Mundial da Diversidade, Dia Cultural para o Diálogo e o Desenvolvimento, dia também da Língua Nacional. E Dom Pedro II e sua comitiva chegam a Curitiba, no Paraná, em 1880. Portanto, ontem. Tá liberadaça aí o WhatsApp da Nova para você participar com a gente. Venha 36423955, o WhatsApp mais acessado aí de toda a região. Também o nosso portal, o nosso site, redenova.fm.br. Também o nosso aplicativo está disponível para você lá na sua Play Store, Rede Nova de Comunicação. Numa interface linda, uma interface maravilhosa, bacana, fácil aí para ser usada também, tá bom? Programa Área VIP, Momento Sertanejo, iniciando nesse momento aqui na Nova em 104,5. 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Combinado, meu povo lindo, maravilhoso. Você que está se preparando aí para mais um dia de trabalho, grande abraço para você, uma grande quinta-feira. Você que está saindo aí do trampo, bom descanso. Criançada se preparando para mais um dia aí da escola, capricha, né? Preste atenção nos professores, respeite o coleguinha, aproveite, por conhecimento é tudo. É o seu bem mais precioso, é o conhecimento, viu, criançada? Então capricha na escola aí, tá bom? Você que puxou uma testadinha nessa quinta-feira, ligeiro também, né? Ligeiro também, tá frio, né? Mas olha, tamo junto aí, 104,5. Mais de 18 cidades recebem o nosso sinal físico. E claro, através do site, dos aplicativos de Mafra para todo o globo terrestre. Povo!
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0: Momento Sertanejo está no ar aqui na Nova. Jad Jefferson com Marcelo Teodoro. 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

0: Toca o que você gosta, Paulinha Fernandes. Voa, 9 FM 7:36. Daqui a pouquinho tem mais Momento Sertanejo na Nova.
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2: 7:36.

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4: 7:37.
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6: 7:38, nota de falecimento, funerária São Gabriel comunica o falecimento de Maria Prom Vons, ocorrido ontem com 65 anos. Está sendo velada na Capela de Mafra, seu sepultamento se dará hoje às 16h para o cemitério de General Brito. Funerária São Gabriel comunicou com pesar o falecimento de Maria Prom Von.
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4: Sete e quarenta.
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a gente nessa noite linda. Muito boa noite. Diga aí, Vitor. Alguém ali atrás do palco perguntou: por que gravarmos um DVD em Floripa? A resposta está na frente do palco. O Brasil e o mundo precisam de uma energia como essa.

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1: 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Daqui a pouquinho tem mais.
2: 7h45. 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
1: 7h46, nota de falecimento. Funerária Rio Mafra e Plano Laier comunica o falecimento de Luiz Maria Rodrigues, ocorrido ontem com 69 anos. Está sendo velado na Capela de Rio Negro. Seu sepultamento se dará hoje às 14h para o cemitério de Rio Negro. Funerária Rio Mafra, Plano Laier, comunicou com pesar o falecimento de Luiz Maria Rodrigues. Mesmo era mais conhecido por Luizão.
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1: 7:48.
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0: Muito bem, estamos apresentando o programa Área VIP, Momento Sertanejo, oferecimento sempre de AGM Peças e Lubrificantes, a companheira, a parceira do amigo produtor.
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0: Vamos lá rapidinho pro WhatsApp da Nova, 3642-3955. Olha, gente, a gente acaba conversando aqui com o pessoal, nossos companheiros de trabalho, nossos amigos de trabalho aí, né? E às vezes vem algumas histórias, né? E o pessoal conta pra gente no intervalo e a gente fica rindo sozinho depois, né? Ah, meu Deus.
2: Nossa Senhora!
0: Ai, ai. 3642-3955 é o WhatsApp da Nova. Na manhã dessa quinta-feira, dia 21 de maio, ano 2026, você com o Tiagão aqui na Mais Que Poderosa. Ela que toca todo o Planalto Norte Catarinense, todo o sul do Paraná. Eita, já é quinta-feira, né? Mas olha como passa esse tempo num piscar de olhos, que nem diz. Lembrando que hoje nós estamos com a panificadora Casa das Delícias do meu amigo Cirineu, o Padeirinho. Hoje com torta de requeijão colonial. Pense num trem que é bom, viu? Tá afim de participar para ganhar? Faz o seguinte então, lembrando, né, gente? É, palavra primeiro é área VIP, tá? Área VIP. Daí você manda um recado e coloca lá que você quer participar da promoção, tá bom? Tem que se colocar uma área VIP primeiro para que o nosso sistema reconheça a sua participação dentro aqui do nosso programa, tá bom? Combinado? Participa aí, área VIP, daí, claro, a sua mensagem que você quiser mandar e já para participar do sorteio também. O Edson Brant contando aqui uma passagem de uma nota de falecimento, né, numa emissora uma vez. Diz que o cara anunciando a nota de falecimento e falando o nome da pessoa e local de sepultamento, local do velório, local do sepultamento, né? De repente tocou o telefone da rádio, o cara viu, meu amigo, você tá falando meu nome, mas eu não morri não, tô vivo, de verdade. Ai, ai, ai, de gargulho, cara. Você imagina um negócio desse? Você carcula a história, rapaz. Imagina só. É, bom dia, Thiago. Muito frio por aí. Estou com desejo de comer bolo. Ainda mais a Casa das Delícias aí do primo Cirineu. O Tico. Ah, é. O apelido do padeirinho é Tico. Ô, Cirineu. Descobri teu apelido, é Tico. Por isso que ele tinha um gato que miava muito. E o gato tinha o nome do Tico e miava. Tico, mia. Louco. Por isso que esse gato ficava de folia aí. Por isso, então, fiquei sabendo da história, né? Diz que o nome do gato era Tico e diz que miava, miava. Credo, Tico, minha! Credo! Bom dia, Thiago, tranquilo, ótimo, abençoado dia pra você e todos no comando aí da melhor da região. Márcio Sokodowski, manda alô pros motora da educação, minha esposa Iracema, um filhão Fernando. Todos os ouvintes para vocês aí na rádio. Estamos com o rádio estralando aí na Nova. Que vamos, vamos.
3: Bora, senhor.
0: Um abraço, Márcio. Obrigado pela sintonia aqui em 104,5 sempre. Tá bom, Piazinho? Tudo bem, Sônia? Galera do Jardim América também ligados com a gente aí no som da Nova. Obrigado pela companhia também aí, tá bom? Tiagão, quinta-feira abençoada a todos na melhor rádio. Paulo Giovanni Bauer também, 104,5, né, garotinho? Um abraço pra vocês, galera da Vila Nova com a gente aí também, tudo de bom. É, olá, pessoal, ganhar a torta aí pra tomar aquele café. A Juliana Tomasi, tudo bem, Juliana? Tá participando com a gente aí, tudo de bom. Obrigado pela sintonia. Bom. Oi, Thiago, tudo bem? Manda feliz aniversário pro meu veinho João Popper. Hoje completa 75 anos de pura teimosia. Porque dizem que alemão não é teimoso. Teimoso é quem teima com alemão, né? Amo muito sua filha Flávia e família. Ô, seu João, parabéns pro senhor aí. Nada de teimoso, né, seu João? É. Teimoso é quem teima com o senhor, né, seu João? Parabéns aí, felicidades, muitos anos de vida. Um abraço da família que ama muito o senhor e um abraço também de toda a turma aqui da Tudo é Bom. Valeu, Flávia. Dá um abração no pai lá, por nós aí também. Tá bom? Alô, Nerita, deu Ekel, ligado aí também em 104,5, confirmando sintonia aí na manhã de quinta-feira, tudo de bom. Obrigado pela companhia também aqui no Som da Nova. Tamo junto e misturado.
2: Bom dia, meu grande irmão Tiagão. Tá aqui na escuta sempre.
0: Meu craque.
2: Chegando por casa aí, já deixamos a criançada na escola, né, Tiagão?
0: É.
2: Fazer aquele chimarrão gostoso aí pra dar uma esquentada, né? No pelego aí. Beleza, meu queridaço? Um abraço aí. Tudo de bom, hein? Beleza? Tomar aquele chimarrão bueno aí.
0: É bonito, né, daí? E que até então. Que é aquilo ali? É anis? Tem junto no chimarrão ali? Mas olha. Eu, quando tomo chimarrão, já coloco uma folhinha de boldo junto pra dar uma rebatida no arco. Abraço, bicho velho. Tamo junto. Meu craque.
3: Bom dia. Fala, Tiagão. Tudo
0: Fala.
3: Certo? Manda um abraço pra turma do trecho que tá atorando o nosso chão uma frente aí.
0: É.
3: E pra você que tá na comunicação aí. Beleza, fio?
0: Beleza.
3: É Deus e nós no apetão. E o Thiago na comunicação. Falou, um abraço.
0: Aê, aí, gostei da rima, deixa eu escutar de novo aqui, ó.
3: É, Deus e nós no tapetão e o Thiago na comunicação. Falou, um abraço.
0: Ah, aí é bonito. Deus e eu no tapetão e o Thiagão na comunicação. Ai, ai, aí, ó. Aí é bonito, nós podíamos fazer um campeonato das melhores rimas dos ouvintes aqui da Rádio Nova Era, né? Ia ser bonito a gente escutar, né? Pessoal que rimasse melhor ia ganhar um prêmio da rádio, hein? Ah. Thiagão Oquera, agora ele tá na Nova E.
4: Ai, ai, ai. Bom dia, Thiago. Eu sou a Liz Helena. É, passando aqui pra desejar uma ótima quinta-feira pra todo mundo. E mandando um grande abraço pro seu Aristeu Veiga, do quilômetro 9, dizer que sou fã dele. E me coloca no sorteio aí também, tá?
0: Claro.
4: Um grande dia pra todo mundo.
0: Obrigado.
4: Abração.
0: Ô, aí ó, Soristeu que tá com uma multidão de fãs aí, muita gente que a gente conversa, encontra os ouvintes da Nova aí pela região, pessoal, ora, aquele Aristeu Veiga, ele é diferenciado. Aí ó, Soristeu, mas que homem.
5: Bom dia, Thiago Escrença, que é o Aristeu Veiga, manda uma luta do Nova, pra quem tiver nas cutas.
0: Meu garoto.
5: Meus colegas. Uma quinta-feira abençoada por Deus, que Deus dê muita saúde, tudo de bom para vocês. Que vocês façam a alegria do povo todo dia de manhã cedo. Um grande abraço, tchau.
0: Aí, ó, senhor Esteu movendo multidões aí, né, senhor Esteu? Abraço carinhoso pro senhor, nosso ouvinte assíduo, né? Para ter uma ideia, o senhor Esteu gosta tanto aqui da Rede Nova, da Rádio Nova Era, que a foto dele no WhatsApp é com a camiseta comemorativa da Nova, que é linda demais, né? Uma das minhas primeiras ações, quando entrei aqui na rádio, eu falei, ô chefe, eu quero uma camiseta, aquela comemorativa. Ele, cara, não tem mais. Eu falei, então faça uma pra mim, que é linda demais, né? É uma camiseta preta com a escrita da Rede Nova toda em dourado. É maravilhosa, né? Senhora Esteu tem foto, inclusive, dela no WhatsApp, né, senhora Esteu? Nem eu não tenho a camiseta dessa, senhora Esteu. Mas,
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0: Momento Sertanejo que volta amanhã, né, gente? 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Daqui a pouquinho tem o canal aberto, seu programa diário de notícias, na voz marcante de Rômulo Fernando, com participações de Luiz Fernando Andruchechen, Edson Brant, Priscila Fernandes, Suca do Brichlop, Lucas Arten e direção geral de Amaury Levinsky. Com as rádios Nova Era FM e São José FM transmitindo para você o canal aberto. Você muito bem informado daqui a pouquinho aqui na Rede Nova de Comunicação. Voltamos já.

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15: 8:08.
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0: 8:10. Bom dia, ouvintes da Rede Nova de Comunicação. 8:10 da manhã, nessa manhã fria, gelada, de quinta-feira, 21 de maio de 2026. Receba o meu cumprimento. Eu sou Rômulo Fernandes, estou aqui nas rádios São José, Nova Era, juntamente com os colegas de trabalho, para mais uma edição do seu programa Diário de Notícias, conhecido como Canal Aberto. Estamos 15 anos no ar. Estamos aí com Amaury Levinsky, Edson Luiz Brant, Thiago Skrensky, Luiz Fernando Andro Schechen e Priscila Fernandes. 8:10 agora, e a gente espera que você esteja começando muito bem o seu dia, né? Nessa manhã gelada, mas com sol já, né? E o céu azul brilhando aí fora, céu limpinho, temperatura 8 graus. O pessoal teve que puxar o casaco hoje, né? Thiago, bom dia pra você, tudo certo? Tudo bem?
1: Bom dia, Rômulo, bom dia, ouvintes da Rede Nova de Comunicação, Edson também. Edição 3.281, Rômulo, do Canal Aberto, estava olhando aqui. São muitas edições, né? Mais uma hora de muita informação, de muita notícia, para você que se liga no Canal Aberto, o seu programa diário de notícias.
0: É isso aí. Pois é, e falando em temperatura, já nós teremos aí a previsão do tempo, né, com a Daniele Lima. E olha só, só para conhecimento, a título de conhecimento e curiosidade também, nas regiões mais geladas de Santa Catarina, ou seja, na Serra Catarinense, né? Olha só, hoje temperaturas negativas, todas negativas ali no chamado Vale dos Caminhos da Neve, né, na região serrana aí de Santa Catarina. Bom Jesus da Serra, menos 6 graus, Urupema, menos 5, São Joaquim e Urubici, menos 4 graus, né? Temperaturas negativas e geada para todo lado por lá, Thiago.
1: É o frio presente, né? Frio presente aí. Hoje a meteorologia nos informa que hoje é o dia da semana mais gelado e realmente se confirmou. Temperaturas negativas aí na região serrana.
0: E se eu não estou enganado, não conferi ainda, daqui a pouquinho eu confiro, mas se não me falha a memória, a partir de hoje há 30 dias para o início do oficial do inverno, Thiago.
1: Exato, então a gente já vai sentir que nos próximos dias o frio ele perde força, né? E na semana que vem deve voltar a gente ter aquela temperatura de 20, 21 graus, deve ter uma temperatura mais agradável na semana que vem.
0: Ok, e qual o seu próximo assunto para hoje, Thiago?
1: Hoje, Rômulo, a gente vai falar sobre inflação, que tem alta para famílias de baixa renda em abril, diz o EPA. Daqui a pouquinho, a nossa pauta de economia aqui dentro do Canal Aberto.
0: Muito bem, 8:12. Thiago, daqui a pouquinho eu chamo você de novo. Edson Luiz Brant, bom dia para você na Rádio São José. Como é que você está? Assunto para hoje, qual é a notícia, Edson?
2: Muito bem, bom dia, Rômulo Fernando, bom dia, Thiago Skrensky e todos os nossos ouvintes. Ó, nós vamos falar daquilo que deve se beber com moderação. Os goles aí, né? Nós vamos falar aí que o Brasil já tem mais de 44 mil cervejas registradas e alcança então um recorde no valor das exportações do setor. Com você, Rômulo.
0: Obrigado, Edson. 8:13. E também, hoje é quinta-feira, hoje tem o quadro de Olho na Saúde com o Dr. Renato Gonçalves e também com a Priscila Fernandes. E olha só, pessoal, o tema de hoje, que será abordado daqui a pouquinho no quadro de Olho na Saúde é inveja, o mal silencioso da comparação, né? Aliás, tem sido bem interessante esses quadros aí, o quadro de Olho na Saúde e temas bem interessantes, relevantes aí para os nossos ouvintes, né, Thiago? Dr. Renato tem trazido isso e como, principalmente, como ele ocorre, como tratar e como se livrar dele.
1: E hoje é um assunto bem, né, todos são importantes, mas hoje, de uma forma especial, a questão da inveja que, no meu ver, é o câncer da humanidade aí.
0: Muito bem. Já, então, o quadro de Olho na Saúde. E vamos com ela. Ela está por aqui já para informar da previsão do tempo desta quinta-feira. Estou falando de Daniele Lima. Daniele, bom dia para você. Vamos, então, saber como fica esta quinta-feira e amanhã, sexta-feira também. Bom dia.
3: Bom dia. O tempo segue firme com predomínio do sol em Santa Catarina nesta quinta-feira. Pela manhã, com poucos nevoeiros que logo se dissipam dando lugar ao sol. Mas, apesar do sol entre poucas nuvens, o frio persiste. A máxima prevista é de 20 graus em Pinhalzinho, 19 em Joinville, Florianópolis e Criciúma ficam próximas dos 18, Chapecó 17 e Caçador e Lages não passam dos 16 graus. Durante a tarde, no litoral surgem mais nuvens e as rajadas de vento sul aumentam a sensação de frio na faixa litorânea. Na sexta-feira, um cavado, uma área alongada de baixa pressão, traz instabilidade. e chance de chuva já pela manhã no Grande Oeste e nas áreas próximas ao Paraná. Nas demais regiões, a nebulosidade aumenta e a chance de chuva deve chegar à tarde, atingindo principalmente o Grande Oeste, Planalto e Litoral Norte. As temperaturas continuam baixas, mas o amanhecer de sexta não será tão gelado quanto foi o de hoje. As mínimas ficam entre 2 e 8 graus nos planaltos, próximas de zero na serra, perto de 10 no extremo oeste e na casa dos 13 graus na costa. Não esqueça seu casaco e tenha uma excelente quinta-feira.
0: Valeu, Daniele. Obrigado pela informação. Agora são 8 horas e 15 minutos na Rede Nova de Comunicação, Rádio São José Nova Era e aqui no nosso programa Canal Aberto. 8 graus a temperatura às 8h15 da manhã.
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5: Oito e 16.
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1: Agora 8:22, 8:22 da manhã, e já temos aqui as manchetes de hoje nos jornais que estão em circulação por Santa Catarina, também no Brasil. A gente começa com o Jornal Zero Hora, lá da capital gaúcha, onde a principal notícia é sobre decretos federais. Apertam regras para redes sociais e determinam fiscalização. No Jornal O Globo, TVT 3.0 muda a experiência dos telespectadores brasileiros e amplia a interatividade a partir da Copa do Mundo este ano. Temos na Folha de São Paulo, Polícia Federal rejeita a delação de Borcaro por falta de relevância. Nos jornais de Curitiba, Tribuna do Paraná, estudo usa o Paraná como exemplo de como evitar obras baratas e que duram pouco. Na Gazeta do Povo, casal é preso no Paraná, suspeito de aplicar golpe de R$100 mil em formandos. Notícias do dia, aqui de Santa Catarina. Mulheres formam a maioria do eleitorado em Santa Catarina. E o Diário Catarinense, estado fiscaliza segurança de 32 barragens em diversas regiões do estado em preparação para o El 8:22, agora a temperatura continua em 8 graus em Rio Mafra e na região. E eu quero chamar o Gésio Passos, que tem a seguinte notícia pra gente. Olha, um novo decreto do governo federal reforça regras para big techs no país. As plataformas devem impedir a circulação de crimes graves. Vamos ouvir Gésio Passos.
2: Novo decreto do governo federal reforça que as empresas de tecnologias Big Techs, como Facebook, Instagram,

0: de Brasília e foi gestor do processo de elaboração coletiva do Marco Civil da Internet, explica que a retirada de conteúdo não vai depender mais da autorização judicial.
1: O Supremo Tribunal Federal já tinha dado essa decisão ano passado, que a exigência de ordem judicial se mostrou insuficiente para proteger os direitos fundamentais na internet. Então agora não é mais necessário que haja uma decisão judicial, basta uma notificação para quem estiver envolvido naquela violação de direitos e a plataforma fica obrigada a fazer essa remoção, senão ela fica sujeita a eventual sanção.
0: Em comunicado, a Presidência da República informou que o decreto precisou ser atualizado para incorporar a decisão do STF e para ampliar a capacidade de agir diante do crescimento de fraudes digitais, golpes online e novas formas de violência na internet. O texto prevê medidas para enfrentar as fraudes, anúncios enganosos e redes artificiais usadas na disseminação de golpes. Uma das mudanças obriga as empresas que comercializam anúncios na internet a guardar os dados que permitam responsabilizar os autores. Os usuários poderão notificar as plataformas para retirada de conteúdos criminosos, garantindo a notificação do autor do conteúdo e possibilidade de contestação da decisão. O secretário de Políticas Digitais da Secretaria de Comunicação Social da Presidência da República, João Brant, afirma que o governo vai fiscalizar essas obrigações.
2: As plataformas já devem estar adaptadas para cumprir boa parte do que o decreto estabelece, já que o Supremo Tribunal Federal definiu essas obrigações no ano passado, em 2025. A partir daí, o que o governo vai fazer é fiscalizar essas obrigações. É fiscalizar o cumprimento delas e fiscalizar em que medida as plataformas estão respondendo a contento a justamente o tratamento no ambiente digital de crimes como o que já é crime no ambiente offline.
0: A fiscalização caberá à Autoridade Nacional de Proteção de Dados, uma agência reguladora federal. Serviços de mensagens privadas, como WhatsApp, e-mail e videoconferência, não estão enquadrados nessas novas regras, já que a Constituição garante o direito ao sigilo de comunicações. O decreto ainda resguarda o direito à expressão, à informação, a críticas, a paródias, a manifestações religiosas e à liberdade de crença. Da Rádio Nacional em Brasília, Gésio Passos.
3: 8:26 agora, não se atrase para os seus compromissos, 8:26. Eu quero chamar o Tiago Skrensky ali na Rádio Nova Era, nesse instante, para falar sobre o seguinte, sobre economia e a inflação que pegou pesado aí, né, Tiago? Para as famílias, principalmente as famílias de baixa renda durante o mês de abril, não é mesmo?
4: Exato, Rômulo Fernando, a inflação aumentou no último mês para as famílias com renda de até R$ 2.299,82, considerada a faixa mais baixa de renda. De acordo com o Instituto de Pesquisa Econômica Aplicada, o IPA, nesta faixa de renda, a inflação avançou de 0,85% em março para 0,92% em abril. A variação geral de preço, segundo o extrato econômico, foi medida pelo indicador de inflação por faixa de renda calculado pelo IPA. Conforme os dados analisados, a inflação desacelerou em abril para as faixas de renda acima dos R$ 2.299,82. Nota do Instituto afirma que os reajustes mais fortes dos preços da energia elétrica e dos produtos farmacêuticos em abril foram os maiores responsáveis pela aceleração inflacionária que repercutiu nas famílias de renda muito baixa. De janeiro a abril de 2026, a taxa de inflação para quem ganha até R$ 2.299,82 de renda foi de 2,66%. Para o conjunto total de famílias, independente de renda, as principais pressões inflacionárias de abril vieram da alta de preços do arroz, feijão carioca, batata, carnes, ovos e leite. Além de produtos, houve alta no grupo de saúde e cuidados pessoais e dos reajustes dos serviços médicos. Merece destaque ainda a pressão sobre os custos dos combustíveis devido à guerra contra o Irã, iniciada pelos Estados Unidos e também Israel. Rômulo Fernando.
3: Perfeito, Tiago. Obrigado pela informação. 8:28 e ainda hoje no programa Canal Aberto, o quadro de Olho na Saúde. Vale lembrar, o tema é o seguinte, inveja, o mal silencioso da comparação.
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0: 8:35, temperatura 9 graus em Rio Mafra e na região. E agora a gente vai então com a participação da Priscila Fernandes e o doutor Renato Gonçalves trazendo para a gente o quadro de Olho na Saúde. E o tema, né, como já tínhamos anunciado anteriormente, o tema de hoje no programa, no canal aberto aqui no quadro de Olho na Saúde, é sobre a inveja, né? Nós temos aqui então a Priscila e o doutor Renato Gonçalves falando sobre isso, né? Inveja, o mal silencioso da comparação. Aumente um pouquinho mais o volume do rádio e preste atenção nesse tema de hoje no quadro de Olho na Saúde.
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2: E hoje, o seu De Olho na Saúde começa com uma pergunta bem interessante. E complicada, hein, doutor? Você já se sentiu incomodado com a felicidade de alguém? Já olhou para a vida do outro e pensou, por que que ele tem e eu não? Hoje, a gente vai falar sobre uma emoção silenciosa e humana, que é a inveja. Doutor, novamente bem-vindo aqui à Rede Nova de Comunicação. A gente conversa com o doutor Renato Gonçalves, que traz pra gente hoje um tema um pouco complicado, hein, doutor?
3: É verdade, mas é importante a gente refletir sobre ele. E a gente vai aprender bastante coisa nesse programa, como eu fiz também, preparando o programa. A gente também aprende, né? Quem de nós nunca passou por uma invejazinha, né?
2: Verdade, hein, doutor? E é legal a gente falar sobre isso. E pra começar, doutor, por que nós sentimos inveja?
3: A resposta é porque a gente se compara o tempo todo. E essa comparação quase sempre é injusta. Nós comparamos o nosso lado bastidor com o palco dos outros. Esse conceito de bastidor e palco surgiu com um estudioso muito conceituado, um psicólogo americano de Nova York, Leon Festinger, que ele traz justamente essa questão, que nós comparamos a nossa vida real, nossas dúvidas, fracassos, dias ruins, conflitos, insegurança, com o palco alheio. O que que o indivíduo no palco alheio ele vai querer demonstrar? Conquistas, aparências de sucesso, momentos felizes, controle emocional. Será que o outro não tem o bastidor também? Claro que tem. A psicologia positiva mostra que cada pessoa possui forças diferentes. Algumas têm, por exemplo, mais facilidade para criar, outras para persistir, outras têm mais facilidade no amar, outras em liderar. Então, isso tudo nos remete a virtudes, a gratidão, a esperança, a criatividade, o autocontrole, que são forças também. Mas quando a pessoa não reconhece as próprias qualidades, ela passa a valorizar apenas o que ela vê nos outros. E aí nasce, sabe, a inveja, Priscila. No fundo, ela carrega uma mensagem silenciosa. Eu não sou suficiente do jeito que eu sou. E esse é o ponto central, porque o problema não está no outro, está na forma como a pessoa se enxerga.
2: Doutor, e a inveja, ela sempre faz mal?
3: Se for ignorada, sim, porque ela corrói a pessoa por dentro. A pessoa começa a diminuir os outros, primeiro, e passa a sofrer em silêncio também, porque a inveja causa muito sofrimento interno. Passa a perder a alegria de viver, né? Mas existe um caminho muito interessante. A inveja pode ser transformada. Ué, o que seria isso? Ela pode deixar de ser destrutiva e se tornar um sinal. Que sinal é esse? Um sinal de que há algo que a pessoa valoriza, mas ainda não desenvolveu. Ou seja, a inveja pode virar direção. O que seria isso? E aqui entra um conceito muito importante. O crescimento emocional acontece quando transformamos emoções difíceis em aprendizado. Não se trata de negar o que sentimos, mas de usar isso para crescer, para evoluir.
2: E como fazer essa transformação, então, doutor, na prática?
3: Existe uma técnica simples, mas muito poderosa. Pergunte-se, o que exatamente nessa pessoa me incomoda ou me chama atenção? Depois vai mais fundo ainda. O que ela tem que eu admiro? E então a pergunta mais importante, como posso desenvolver isso em mim? Esse processo muda tudo, Priscila. Porque tira o foco da comparação e coloca no crescimento. E há algo muito interessante nos estudos. Existem a satisfação superficial e a profunda. A profunda é aquela de crescer, de aprender, de construir sentido. Quando a pessoa começa a investir nessa segunda, ela para de competir e começa a evoluir. E aí a inveja perde força.
2: E a gratidão, doutor, ela ajuda nesse processo de transformação?
3: Como ajuda, Priscila? Talvez seja uma das ferramentas mais poderosas que existe. A gratidão muda o foco da nossa mente. Em vez de olhar para o que falta, ela passa a enxergar o que já existe, as conquistas já realizadas. Isso tem um efeito direto no cérebro e nas emoções. Aumenta o bem-estar, reduz a comparação, traz mais equilíbrio emocional. Mas há algo ainda mais profundo. Quando a pessoa aprende a valorizar o que tem, ela deixa de viver em escassez emocional e começa a viver em plenitude. Além disso, a gratidão traz uma mudança de postura diante da vida. A pessoa para de competir e começa a colaborar. Para de invejar e começa a admirar. Para de se diminuir e começa a se desenvolver. Existe uma verdade fundamental. Cada pessoa tem um caminho único. Comparar trajetórias diferentes só gera sofrimento. Mas quando a pessoa entende que pode crescer no seu ritmo, viu, Priscila? No seu ritmo, ela encontra paz. E no lugar da inveja surge algo muito mais saudável, a inspiração da conquista alheia.
2: Muito obrigada, doutor, por essa reflexão e principalmente por trazer esse outro olhar sobre a inveja, que é um tema que é um pouco tabu de a gente falar a respeito. Muito obrigada novamente, doutor Renato. E fica então a seguinte reflexão para você que nos acompanhou hoje. A comparação, ela rouba a alegria, mas a gratidão, ela devolve. E quando você aprende a olhar para a própria vida com mais valor, o sucesso do outro, ele deixa de te incomodar e passa a inspirar. Fica então essa reflexão para que você leve hoje para o seu dia. E deixo novamente então o convite. Esteja conosco novamente na próxima quinta-feira, que com certeza o seu De Olho da Saúde trará um importante tema da saúde e de reflexão para o seu dia. Até a próxima!
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0: Muito bem, 8:42, 8:42 da manhã. Vamos aguardar nessa e na semana que vem um tema relevante no quadro De Olho na Saúde, aqui por nossa emissora no programa Canal Aberto. E agora vamos lá para a Rádio São José. Edson Luiz Brandt está por lá para falar sobre as exportações de cervejas brasileiras, não é mesmo, Edson?
4: Isso mesmo, Rômulo, vamos lá. O Brasil, né, registrou em 2025 o maior número de cervejarias da série histórica. São 1.954 unidades, distribuídas em 794 municípios. Segundo o Anuário da Cerveja 2026, divulgado pelo Ministério da Agricultura e Pecuária, o levantamento aponta também que o setor chegou a 44.212 cervejas registradas, alta de 2,4% em um ano. O número de marcas também subiu e chegou a 56.170. No comércio aí exterior, as exportações somaram 315 milhões e 500 mil litros, uma queda aí de 5,1% em relação ao ano anterior. Mesmo assim, o valor exportado atingiu o recorde de 218 milhões e 400 mil dólares, indicando maior valor aí por litro. A cerveja brasileira foi exportada para 77 países, com quase todo o volume concentrado na América do Sul. Paraguai respondeu aí por 72,3% das vendas. As importações também cresceram em volume, em alta de 251,4%, chegando a 26 milhões e 300 mil litros. Os Estados Unidos lideram como principal fornecedor. No mercado de trabalho, o setor de bebidas ultrapassou 143 mil empregos diretos, sendo 41.976 na fabricação de malte, cerveja e chope. A produção nacional passou de 15 bilhões de litros em 2025, com quase um terço desse total por cervejas puro malte. O anuário destaca ainda o crescimento das cervejas sem glúten, com aumento superior a 400% e amplificação de mapeamento de cervejas aí no país. O relatório consolida dados de produção, registros, comércio exterior e emprego do setor cervejeiro brasileiro. Edson Lisbrante para o Canal Aberto, o seu programa diário de notícias.
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1: Agora 8:50, temperatura 9 graus em Rio Mafra e na nossa região. 8:50. Bom, agora vamos falar sobre o seguinte, pessoal, vamos falar sobre Vale Alimentação e mudanças que passam a valer no próximo mês de novembro. Vem aí a universalização do cartão Vale Refeição do Vale Alimentação. E quem fala mais sobre isso é o nosso colega Geiseriel Cunha, agora ao vivo com a gente. Não é mesmo, Geiseriel? As mudanças passam a valer então em novembro, correto?
4: Isso mesmo, algo que promete facilitar muito o consumidor final, o trabalhador, lá na hora de comprar qualquer tipo de alimento. Agora, para explicar melhor a respeito dessa mudança ou dessas principais mudanças que devem acontecer ainda este ano, eu estou aqui com a doutora Cristiane De Biasi, ela que é advogada, inclusive trabalhista, empresarial, e vai nos explicar a respeito de tudo isso, de todas essas mudanças. Doutora, bom dia, bem-vinda aqui. Doutora, me diz uma coisa, essas mudanças, elas interferem lá no consumidor final, lá para o trabalhador final, como é que vai funcionar exatamente isso? Bom dia.
5: Bom dia. Então, a legislação vem para atender uma necessidade de democratizar o acesso ao Vale Alimentação e Refeição. Então, hoje nós temos uma concentração de mercado em que as máquinas são vinculadas a empresas, Sodexo, Ticket, Alelo, enfim. O que o governo deseja com essa alteração é fazer com que o trabalhador possa, de fato, passar o seu cartão de Vale Alimentação e Refeição em qualquer estabelecimento que venda, né, alimentação e refeição.
4: Então, nesse sentido, não necessariamente a pessoa vai poder, por exemplo, comprar, que eu acho que é uma dúvida que pode surgir quando falar em mudanças no Vale Alimentação. A pessoa, ela só pode comprar, de fato, alimento. Não há possibilidade de funcionar necessariamente como cartão de débito para qualquer tipo de produto, né? E aí, em qualquer maquininha, essa é a principal mudança, né?
5: Exatamente. Como eu disse antes, é democratizar o acesso ao cartão Vale Alimentação e Refeição, permitindo que o trabalhador passe o seu benefício em qualquer máquina de cartão. Como eu disse antes, a questão toda do retardo, da demora na implementação, é porque a gente está falando de grande rede, né, no país todo. Iniciou a implementação em fevereiro, agora nós estamos na segunda fase e em novembro, definitivamente, se não houver nenhuma postergação, um adiamento, é que vai entrar em vigor.
4: Hoje, como é que funciona? Hoje apenas um tipo de empresa administra, algumas empresas apenas que administram isso, e por isso fica mais reduzido, né, os locais que aceitam esse tipo de equipamento, né?
5: Exatamente. Nós temos alguns players do mercado, Ticket, Alelo, enfim, que acabam concentrando esse mercado. E com essa abertura vai possibilitar, sim, que o trabalhador tenha acesso a uma rede maior.
4: Por exemplo, a gente chega num supermercado, num posto de combustíveis ou algo do tipo, né? A gente vê lá a plaquinha aqui, aceita essas marcas que você falou, aceita tal cartão, aceita X, Y e tudo mais. Agora, então, a ideia é que isso aumente esse leque, então.
5: Exatamente. Se o teu cartão, por exemplo, for um Sodexo, você vai poder passar em qualquer outra máquina operadora de cartão de crédito, que vai ter que se comunicar com as bases de Vale Alimentação e Refeição.
4: Então tá bom. Ó, importantes esclarecimentos e tudo começa então a partir de novembro, é isso?
5: Exatamente. Novembro é o marco para que isso passe a vigorar de fato e que o trabalhador possa acessar esse benefício. Lembrando que isso não cabe nenhuma obrigação aqui para a empresa empregadora e para o trabalhador. Isso vai ser tudo feito entre as empresas fornecedoras, né, vinculadas ao PAT e o Ministério do Trabalho e Emprego.
4: Perfeito, então. Doutora, muito obrigado, tá? Tá aí, portanto, importante assunto hoje aqui, esclarecimentos importantes a respeito, principalmente desse Vale Alimentação, que agora abre um leque de possibilidades, perfeito, sobretudo de maneira oficial a partir de novembro. Volto contigo aí no estúdio.
1: Valeu, Gesiriel. Obrigado pela participação e pelos esclarecimentos. Agora 8:55 e chegou a vez da nossa colega Suca, do Brichlop, falando sobre a comemoração aí que foi realizada no Corpo de Bombeiros de Mafra em homenagem ao Dia Estadual dos Bombeiros Veteranos. Vamos saber como foi lá essa festividade, essa confraternização com a nossa colega Suca.
6: Na tarde desta terça-feira, 19 de maio, o quartel da Companhia de Bombeiros Militar de Mafra realizou uma homenagem especial em alusão ao Dia Estadual do Bombeiro Veterano, celebrado no dia 18 de maio. O encontro reuniu o comandante capitão Marcelo dos Santos Rodrigues, a guarnição de serviço e também os veteranos da corporação em um café com o comandante, marcado por momentos de reconhecimento, histórias e emoção. Além do encontro, também foi preparada uma homenagem especial para o histórico dos veteranos, reforçando a importância de reconhecer aqueles que fizeram da profissão um verdadeiro ato de servir e proteger.
7: É um sentimento que não tem nem explicação. É um sentimento de rever um amigo que não tem preço, que fica no coração da pessoa, mas já passei bons momentos aqui dentro. E maus pedaços também, né? Porque na época, que nem o capitão falou, a gente não tinha o EPI que tem hoje. Eu comecei a matar abelha sem uma roupa adequada ao apicultor, assim como eu estou aqui, ó. Era peito e coragem, mas graças a Deus estamos vivos, estamos com saúde ainda, mas rever os amigos é um prazer enorme estar aqui novamente.
6: E como é que foi para o senhor servir todos esses anos dentro da corporação do Corpo de Bombeiros?
7: Pois olha, a única coisa que me entristece um pouco, meus filhos não quiseram seguir a vida militar, sabe? Mas ele tem um filho meu que está fazendo um cursinho aqui para bombeiro comunitário, né? Está se saindo bem por enquanto, né? Mas cada um é cada um, né?
6: E para o senhor, o que significou todos esses anos?
7: Pois olha, a coisa que eu mais fiz de coração. Para mim não tinha hora. Podiam me buscar em casa a hora que fosse, eu sempre estava pronto. Nunca neguei um serviço, nunca desviei. Sempre fui um voluntário. Como todo mundo diz, né? Ah, você é voluntário para tudo? Eu digo, sou voluntário, pois eu entrei porque eu gosto da profissão bonita. Se for preciso, que nem o lema do bombeiro, vidas alheias e riqueza salvar. Já fiz vários salvamentos, colocando a minha própria vida em risco, a bem de tô próximo, né? Mas graças a Deus, tudo certo.
8: Olha, é difícil até achar palavra, porque não... Vocês estão ali com a gente ali desde o início acompanhando. E, poxa, ver um militar que estava aqui em 12 de março de 75, quando inaugurou. Os outros agora, igual o soldado dourado aqui de 79. E ver essas figuras assim que tem a história pura e já sabe todo o histórico aqui do quartel. É uma coisa que eu nem imaginava que o pessoal viria aqui para poder prestigiar. E vieram praticamente 20 militares aqui que eram da reserva, né? E tem todo o histórico da cidade, todos os atendimentos, toda uma... talvez a população aqui, o pessoal que eles atenderam lá 40, 50 anos atrás não estejam nem mais vivos para contar a história que eles estão contando aqui hoje. Então tudo isso é muito positivo aqui para nós, eles relembrarem essas histórias, estarem confraternizando com colegas deles que ficaram tantos anos juntos. Então é muito gratificante reuni-los, né? A data mesmo é ontem, né? Dia 18 de maio, que se comemora o Dia do Veterano no Corpo de Bombeiros. Mas não tenho nem muitas palavras para falar desse momento, é só sentindo mesmo.
1: Muito bem, tá aí, que legal, né? Essa matéria que a Açúcar preparou pra gente, né? Ela esteve lá na realização desse evento, nessa comemoração, nessa semana, né? E pôde acompanhar a toda a emoção e essa confraternização, reencontro dos bombeiros veteranos aí, aqui de Mafra, ali no quartel. E como o entrevistado falou, né, Thiago, né? É dando a vida em prol da vida do próximo, né? Se arriscando pelos outros, né, Thiago? Uma profissão muito bonita e assim que a gente tem que ter todo o respeito pelo trabalho desses homens abnegados aqui de todo o Brasil, né? Que é o que fazem parte do Corpo de Bombeiros.
9: Ah, com certeza, uma profissão também que mostra o amor ao próximo, né?
1: Esse é o mais
9: importante, né? Então, todo o nosso carinho, nosso respeito aí, né?
1: Nossos parabéns.
9: Exato.
1: Muito bem. Para fechar o programa de hoje, vamos falar sobre TV T3.0. Muda, olha lá, TV 3.0, trava-língua, hein? TV 3.0 muda a experiência dos espectadores nessa Copa do Mundo. Os brasileiros vão ter aí mais interatividade com a chegada da TV 3.0. Quem fala sobre isso é Cadu Reis.
10: A Sociedade Brasileira de Engenharia de Televisão, SET, promoveu o Encontro Regional Sul nesta quarta-feira, reunindo representantes da radiodifusão, do Ministério das Comunicações e da Agência Nacional de Telecomunicações em Santa Catarina. Um dos pontos de debate do evento em Florianópolis foi a TV 3.0, ou DTV+, a nova geração da televisão aberta e gratuita, que vai unir a transmissão tradicional via sinal com a internet. A novidade deve dar os primeiros passos no Brasil durante as transmissões da Copa do Mundo de 2026. Palestrante no evento, o presidente da Associação Catarinense de Emissoras de Rádio e Televisão, a CAERT, Mário Neves, projeta.
11: Teremos em 3 cidades do Brasil já na Copa do Mundo, né? São Paulo, Rio e Brasília, a possibilidade de assistir a DTV+. Vai ser um híbrido de TV recebendo pela antena e devolvendo pela internet interatividade. Vai propiciar um consumo muito mais ao encontro de que cada telespectador quer. Nós estamos, enquanto a CAERT, trabalhando muito forte com todas as entidades para que nós consigamos ter, a partir de 2028, já a TV 3.0 aqui também em Santa Catarina.
10: O Ministério das Comunicações trabalha na preparação das normas para a implementação da TV 3.0 e debateu o processo de regulamentação com o setor da radiodifusão no evento em Santa Catarina. O diretor de Inovação, Regulamentação e Fiscalização da instituição, Taufik Awad Júnior, explica.
12: A TV 3.0 vai trazer aí novos recursos de cidadania digital, melhoria de áudio, melhoria de imagem, possibilidade de alerta de emergência, novos recursos de acessibilidade. Então a gente tem que estar muito alinhado com o setor, com a população, para que isso aí chegue da melhor forma possível na casa das pessoas.
10: A Agência Nacional de Telecomunicações é responsável pela regulamentação dos aspectos técnicos da implementação da TV 3.0. O gerente de outorga e licenciamento de estações da Anatel, Renato Salles Bezerra, celebra a oportunidade de debater os temas com a radiodifusão em Santa Catarina.
13: Muito importante esse tipo de evento que consegue congregar os principais players do setor, mais o Ministério das Comunicações, a Anatel, onde são debatidos os pontos que estão necessitando de maior atenção para a evolução da tecnologia. Então esse tipo de debate é como se fosse um catalisador que acelera a evolução.
10: O ex-presidente e conselheiro da Sociedade Brasileira de Engenharia de Televisão, Carlos Fini, ressalta os objetivos do encontro regional em Santa Catarina.
14: A SET é uma associação nacional com muitos contatos internacionais e a gente pretende compartilhar os assuntos que envolvem tecnologia no setor de mídia. Ouvir os líderes locais de maneira a compor uma visão mais ampla. Então a importância desse evento é essa comunicação em duas mãos.
10: O evento SET Regional Sul foi realizado pela segunda vez em Santa Catarina após uma primeira edição promovida em 2024. De Florianópolis, da Rede de Notícias Acaerte, Cadu Reis.
1: 9:02, portanto, é a grande novidade, né, para a Copa do Mundo desse ano, a chegada da TV 3.0 aí para algumas cidades brasileiras, né, principalmente as capitais, né, que terão essa tecnologia aí e as pessoas poderão assistir de uma forma diferente os jogos da Copa do Mundo. Bom, 9:03, antes de fechar o programa, eu quero mandar um grande abraço, confirmar ao audiência do nosso amigo ouvinte lá em Itaiópolis, o senhor Antônio Augustin, que não perde um programa canal aberto aqui na Rede Nova de Comunicação, Thiago e Edson. Então, seu Antônio, grande abraço para ele, né? E obrigado pela sintonia e pela confiança aí no nosso trabalho.
9: Também, Rômulo, mandar um abraço aqui pro Frederico.
1: Opa, grande amigo nosso, de longa data.
9: É, eu falei aqui da edição do Canal Aberto, ele escreveu lá. Edição 3281.
1: É isso aí.
9: Exatamente,
1: é
9: lá.
1: O Frederico é aquele ouvinte que eu te falei que acompanha a gente desde o primeiro programa e tem lá riscado no calendário dele todas as edições do nosso programa Canal Aberto.
9: É, ele cravou lá, edição 3281. Obrigado, né, Frederico, pela audiência aí.
1: É isso aí. A ele e toda a sua família.
9: Legal.
1: Né, o nosso desejo de um bom dia. É que Deus abençoe sempre e é um grande admirador nosso. A gente fica muito contente com isso.
9: É, gosta muito do Canal Aberto e está nos acompanhando sempre aí.
1: Perfeito. Bom, Thiago, Edson,
9: valeu.
1: Bom trabalho para vocês. Amanhã a gente se encontra de novo às 8 horas da manhã.
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1: 9:06, nota de falecimento. Funerária São Gabriel comunica o falecimento de Maria Prom Vons, ocorrido ontem com 65 anos. Está sendo velada na Capela de Mafra. Seu sepultamento se dará hoje às 16h para o cemitério de General Brito. Funerária São Gabriel comunicou com pesar o falecimento de Maria Prom Vons.
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13: 9:12.
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1: Opa! Vamos juntos, vamos nessa! Amanhã de quinta-feira, dia 21 de maio, ano 2026. Seja muito bem-vindo, seja muito bem-vinda! Aqui no São da Nova, para todo o Planalto Catarinense, para todo o Planalto Norte Catarinense, para todo o sul do Paraná. Você ligado em 104,5. Termômetros marcando nesse momento aqui no Castelinho da Comunicação, 10 graus aí de temperatura, 74%. Umidade relativa do ar, ventos de 5 km por hora. Dia Mundial da Diversidade Cultural para o Diálogo e o Desenvolvimento. Também hoje, Dia da Língua Nacional. 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
13: 9:15.
1: Participa aí, meu povo. Felipe Araújo, um jeito, um tanto quanto com Ferrugem na Nova. atrasadinha.

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2: O Castelinho da Comunicação, 11 graus.
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0: É o Léo Bobinotti, que estava aqui no estúdio ontem com a gente, né? Cantando essa música linda com Danilo e Davi, Número Chato. 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Estou um homem internacional hoje. Um homem internacional. Whats da Nova, 3642-3955. Manhã dessa quinta-feira, dia 21 de maio, ano 2026. Para todo o Planalto Norte Catarinense, para todo o sul do Paraná.
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0: 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Bom dia, Thiago, tudo bem? Escuto sempre essa rádio que é nota 10. Um abraço a todos os locutores. Valeu, obrigado, Josefa Mendes. Seja bem-vinda, Josefa, aqui no Som da Nova. Obrigado pela companhia aqui com a gente, tá bom? Terezinha Leffel na Campina dos Andrade, também ligada aqui na 104,5. Obrigado pela companhia também, tudo de bom. De Arada, merenda raiz da casa da mamãe Isabel, ó o Binho. Um pãozinho caseirinho, uma horta de linguiça, um café preto. Esse é um piazinho raiz, né, dona Isabel? Que orgulho que temos desta humilde criança, né, meu? Um abraço, meu queridaço. Beijão pra dona Isabel aí, tá bom, dona Isabel? Beijo pra senhora. Elizabeth Veiga, tá ligada também com a gente aqui em 104,5. Obrigado pela companhia. Tudo bom. Bom dia, Thiago, tudo bem? Abençoado dia pra nós. Adriana Schelbauer Kojikovski, sempre com a gente, né, Adriana? Ótimo dia pra vocês aí, tudo de bom. Thiago, Elizabeth Aparecida Kolbe, quero ganhar essa torta. Eu quero ter o prazer de desentortar ela. Errada não está, viu? Orientação do Céu do Bairro Bom Jesus com a gente também em 104,5. Obrigado pela companhia também aí, tá bom? Tudo de bom, seja sempre bem-vindo aqui no Som da Nova. A Daniele Portela Machado com a gente aí também, confirmando a sua sintonia, tudo de bom. Como é que tá a Rô do Faxinal com a gente aí também, 10, Rádio Ligado 11. Forte audiência da Nova, né, Rô? Tudo de bom pra vocês aí, ó. Andriele Cardoso com a gente também na 104,5. Silvana Schaffhauser também. A Josi Libel confirmando também a sua sintonia. A Cris de São Lourenço, né, Cris? Sempre com a gente também no Som da Nova. Nosso amigo Álvaro Albrecht, aí do campo. Do campo da Lança. Audiência também forte. Oi, Doroteia Ribeiro, tudo bem? Com a gente também, 104,5. Jefferson por aqui também. Jéssica de Paula, bom dia, meu querido. Passando para confirmar a audiência na melhor rádio. Patrícia Virini Ubrich, valeu, Patrícia, tudo de bom. Bom dia, Thiago, manda beijo para mim. É a Lu. Gostei de você. Gostou de mim? É. Mas por que que você tá falando isso, filha? A Valdiane do Rocio de Camargo Padilha. Ah, ela tá falando aqui que viu uma foto do Thiagão, achou bem bonitão. Minha mãe fala o mesmo, viu, querida? A Camille Krischansky com a gente também aí no Som da Nova. Obrigado pela sintonia. Bom dia, Thiago. Ótima manhã pra você, sempre na melhor companhia da... Valeu, Ana. Rubiana Andrade com a gente aí também, tudo de bom. Obrigado pela sintonia sempre aí, tá bom? Tamo junto.
1: Bom dia, Thiagão. Tudo certo por aí, meu jovens? Viu, Thiagão? Manda um abraço pra minha esposa Marli, pro pessoal da Hiper. Thiagão, lá pro pessoal do Brechó do Beto. Viu, Thiagão? Uma pergunta pra você aí. Sabe como você tira o nível do sol? É só tirar do sol e pôr na sombra, Thiagão. Fui, você vê por aí, abraço.
0: Está bem engraçadinho, né, Lildo? Bem engraçadinho.
1: Tchau, Beto. Viu, Thiagão? Uma pergunta para você aí. Sabe como você tira o nível do sol?
0: Ó. Oh.
1: É só tirar ele do sol e pôr na sombra, Thiagão. Fui, você vê por aí, abraço.
0: Tá bem engraçadinho hoje, né, Lildo? O senhor tá bem engraçadinho hoje. Isso aí é coisa de pedreiro, rapaz. Ai, ai, ai. É para rir ou para chorar, né?
2: Bom dia, meu amigão Thiago. Tamo na escuta, hein? Uma ótima quinta-feira abençoada pra você, meu irmão.
0: Meu zagueiro.
2: Fez falta ontem no Futebol das Estrelas, hein? Doido. Fala, ontem cara. O Rubinho fez uma panelinha pro lado dele. Ganharam, ó.
0: É? Mas...
2: Aí solta. Beleza?
0: Beleza.
2: Manda abraço lá pra toda a galera lá, pro Wander, pro Rubinho, pra toda a galera da quarta lá. Especial pra você aí.
0: Valeu.
2: E põe no sorteio aí também. Vamos ver que é, vai que a gente ganha alguma coisa aí. Beleza, meu irmão?
0: Beleza, amiga.
2: Vamos lá, vamos buscar essa quinta aí.
0: Pra cima.
2: A presença de Deus, que Deus ilumine todos nós aí. Beleza? Abraço, meu irmão.
0: Valeu, amiga. Meu zagueiro canhotinho. É, joga bola, eu, amiga, né? Ontem foi preparado os times com a minha presença, mas eu não pude estar presente ontem, piá. Esse negócio de depender dos outros para horário, olha, cara, eu tenho vontade que às vezes. Deus que me perdoe, sabe? Mas na próxima nós empurramos o boné aí, viu, meu zagueiro? Um abraço pra vocês e pra galera da Quarta das Estrelas aí. Bom, tamo junto aí no Som da Nova. Sempre! Daqui a pouquinho tem mais! É, vamos nessa! 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Daqui a pouquinho tem Pílulas da Nova, tá muito legal também o Pílulas da Nova hoje. Daqui a pouquinho conto pra vocês.
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0: Volto já.
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1: 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Daqui a pouquinho tem mais na Nova.
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1: Vamos lá pro WhatsApp da Nova, 3642-3955. Você. Que isso?
2: Que tiro foi esse?
1: Polia. Você participando na manhã desta quinta-feira, dia 21 de maio, ano 2026, em 104,5, em 2026, 40 anos no ar, de muito som, de muita emoção. Emissora da Rede Nova de Comunicação, empresa de comunicação da Fundação João 23. Venha participar, venha confirmar a sua sintonia, venha confirmar a sua audiência. É bom demais ter você com a gente aqui no som da Mais Que Poderosa. Toca todo o Planalto Norte Catarinense e todo o sul do Paraná. Nova, a preferida da galera. Bom dia, Thiago, tudo bem com você? Manda abraço para a equipe da Transmaço Turismo. Todos os dias no som aí da... Especial para o Lucas Basso, completando 18 anos hoje. Aquele abraço. Com carinho aí do pessoal da Transbaço. Bacana, parabéns aí, Lucas. Felicidades, garoto. Muitos anos de vida, muitos anos, né? Que Deus te abençoe sempre. E essa data se repita por muitos e muitos anos aí. Tá bom, garotinho? Abraço também de toda a turma aqui da Tudo, irmão. Valeu, Carla. Valeu, galera da Transbaço aí, tudo de bom. Obrigado pela carona sempre com a gente aí no Som da Nova. Bom dia, Thiago, aqui é Janir Martins. Coloca no sorteio do bolo. Vai que ganho para comemorar o aniversário do meu amor, João Elísio. É que hoje completando mais um ano de vida. Parabéns, amor. Que Deus te abençoe sempre. Te amo. Valeu. Valeu, Janir. Um abraço aí pro João também, né, João? Felicidades, meu garotinho. Deus abençoe sempre, hein? Um abraço também aí de toda a turma da Nova. Deus abençoe. Te amo. Bom dia, Thiago. Coloca no sorteio aí a Franciele Marchal participando com a gente, tudo de bom. Área VIP, bom dia, Thiagão. Passando já uma ótima quinta a todos. Um abraço do tio Ag. Como é que você tá, meu craque? Tamo junto. Sempre com a gente aí no som da Nova. Fala, Thiagão. Se espirrar. Saúde, quem? Bom dia, manda abraço, Thiago, pras donas de casa. Estamos lidando com água gelada, lavando roupa. Aproveitando o sol, que vai chover de novo final de semana, né? A Janete Franco, exato, Janete. A gente tem previsão de chuva aí pro final de semana. Então, pras zonas de casas, carinhosamente chamado de Donas Marias, né? Um beijo pra vocês aí, tá bom? Capricha, estão com a gente aqui no som. Nova. No som da Nova. Oi, Elisiane, tudo bem? Um abraço pra vocês aí também, ligados e ligadas aí na 104,5. Tudo de bom aí. Boa quinta-feira, tá bom?
3: Bom dia, Thiago. Aqui é Ana Beguelias.
1: Credo.
3: Bom dia, Thiago. Aqui é Ana Beguelias.
1: Credo.
3: Quero desejar um ótimo dia a todos os ouvintes, o pessoal da FM, a minha família, inclusive pra mim. Me coloca no sorteio aí. E um bom dia.
1: Tá bom. Um beijo pra vocês aí. Obrigado pela sintonia aqui no Som da Nova, tá bom? Tudo de bom. Roselene Binec com a gente também aqui na 104,5. Ótima quinta-feira também.
4: Bom dia, Thiago. Manda um alô pro pessoal da Vila Ivete aí.
1: Opa!
4: Sou a Viviane. Me coloca no sorteio.
1: Claro, Viviane. Um beijo carinhoso pra vocês aí, tá bom? Meu povo da Vila Ivete, audiência forte aí da Nova. Tamo junto.
5: Bom dia, Thiago. Tudo bem com você? Tudo tranquilo? Um abraço pra você, Thiago. Um abraço a todos os ouvintes que curtem a rádio FM Nova Era de Mafra. Um abraço a todos, Thiago. E um abraço pra você. Tudo de bom.
1: Obrigado, Nando. Pra você hoje não é um abraço, Nando. Pra você é um beijo hoje.
6: Bom dia, sou a Gisele aqui do Imbuial. Quero mandar um beijo, um abraço pro meu esposo, Binho. Eu te amo, vida. Você é tudo pra mim. Para meus filhos, Juan, Natan, Luiz Henrique, para minha comadre Andressa, para o meu sogro de Mirgaiteiro, para todos os meus amigos.
1: Então tá bom.
6: E para vocês aí da rádio, uma excelente manhã.
1: Obrigado, um abraço para vocês, tá entregue o recadão aqui no Som da Nova.
7: Bom dia, Thiagão.
1: Bom dia.
7: Beleza, meu caro? Estamos aí, estamos na sintonia aí, ó. Manda um alô para nós aí, seu Boca de Litro. E coloca lá no sorteio. Um abraço, Pia. Tenha uma ótima quinta-feira. Quem fala é o Sidney Ferreira, mais conhecido por Gaúcho. Um abraço, tudo é bom.
1: Gaúcho, um abraço pra você também, meu queridão. Obrigado pela companhia aí no Som da Nova, tá bom? Tamo junto. Daqui a pouquinho tem mais no 3642-3955. Você participando aí com a gente, lembrando, né? É, que hoje tem aquele bolo delicioso da Panificadora Casa das Delícias. Hoje tem torta de requeijão colonial. Tá a fim de participar? Não esquece, hein? Palavra-chave, área VIP, a sua mensagem pro 3642-3955. Não esquece da palavra-chave ali pro nosso sistema reconhecer a sua participação dentro aqui de nossa programação. Tá bom, meu povo? Vamos nessa! Agradecendo demais a ALT Internet e a Nobre Anfisco que estiveram com a gente nesse bloco de programação aqui na Nova. Daqui a pouquinho tem a sua hora em 104,5. Daqui a pouquinho tem mais participações aí também. Vem com a gente, vem pra Nova!
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20: 10h14.
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1: Muito bem, prazer é sempre inenarrável poder estar junto com você na manhã desta quinta-feira, dia 21 de maio, ano 2026. Quem que tá subindo aí? 12 graus de temperatura nesse momento aqui no luxuoso Castelinho da Comunicação. Dia lindo, como diriam os antigos, um céu de brigadeiro nessa manhã de quinta-feira. Hoje, Dia Mundial da Diversidade Cultural e Diálogo do Desenvolvimento. Dia também da Língua Nacional. 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E também conosco no nosso timaço aqui da Anunciantes, Cara, eu tenho uma raiva dessas cortação de giro que vocês não têm noção desse traço aqui. 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Lembrando que hoje a sua participação vale prêmios, como sempre, na Rádio das Grandes Promoções. Hoje nós estamos com a panificadora Casa das Delícias do amigo Cirineu, o Padeirinho, para sortear hoje torta de requeijão colonial. É um trem bom demais. Lembrando, viu, gente, nós estamos com um novo sistema aí, todo criptografado do WhatsApp. Então é o seguinte, você tem que mandar a palavra-chave para participar, tá bom? Palavra-chave área VIP. Daí você manda a sua mensagem e participa das nossas promoções, tá bom? Mas não esquece, aqui pela manhã com o Thiagão, você tem que colocar o nome do nosso programa para que ele traga a sua mensagem até mim, tá bom? Então vai lá, área VIP e a sua mensagem, fique à vontade. E daí você participa com a gente aqui no Som da Nova. Combinado? Estou esperando você no Whats da Nova.
3: 10 e 17.
1: Tomate, abrindo mais um bloco musical da sua hora aqui na Nova.
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0: Gente do céu, como passa a hora aqui na programação da Nova, hein? Meu Brasil. Vamos nessa, sem perder muito tempo aí, gente. 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Daqui a pouquinho tem mais aqui na Nova.
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1: O Castelinho da Comunicação, 13 graus.
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8: 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Rapidinho ali no 3642-3955, é o WhatsApp da Nova. João Daniel Ezer, tá ligadão aí com a gente na 104,5, né, garoto? Obrigado pela companhia com a gente aí, tá bom? A Maria Joseli Líbel Chafajek também tá confirmando aqui sintonia com a gente, obrigado pela companhia. É, Wilson José Becker por aqui também com a gente na 104,5. Vamos botar música ou vamos ficar essa folia aí? Que é isso aqui? É, vamos! Isadora Vilarino com a gente aí também no Som da Nova. Bom dia, Thiago. Chegando para marcar presença nessa rádio que é maravilhosa. Nova. Coloca no sorteio, Mara Veiga. Tudo bem, Mara? Tá participando com a gente aí, tudo de bom. Obrigado pela sintonia. Karenine Becker com a gente aí também na 104,5. Meu amigo Eduardo Roberto Ciuti. Hoje tem Copa Libertadores de América, né, seu Eduardo? Esse nosso Corinthians é uma incógnita. Lucas Gabriel Chaide tá com a gente aí também no Som da Nova, obrigado pela sintonia. A Leoni Vichinieski também confirmando aqui a audiência, grande abraço. Luiz Carlos Estanchak por aqui também. Alexia Raquel Ramalho Rodrigues Cipra com a gente também, obrigado pela companhia. Geneide Fátima Voel Chorney com a gente aí também no Som da Nova. Felipe Batista da Costa em 104,5, tudo de bom. Fala, Tiagão, dá um tapinha na pesada da obra em Rio Negro, Matheus Eric e o Bisonho.

0: bisonho. Você já é um bisonho, meu rapaz.
1: Ai, pai,
0: para. É o nosso Tiagão aí, controlador de tráfego, ligado no som da nova. Tamo junto aí, tudo é bom. A Mariane Santana com a gente também na 104,5, tudo de bom. Obrigado pela companhia também. Isabela Rodrigues também com a gente aí no som da nova. É, a Vanessa, vai que ganhamos o bolo para comemorar o aniversário do Tiaguinho. Tá quase! É, Vanessa, quem sabe, né? Um abraço para vocês, o Tiaguinho que faça a festa para nós lá. Compra uma carne, compra uma serva e convide o queridaço aqui daí, tá bom? Tudo é bom. Oi, Marli, tá ligada com a gente aí também no som da nova? A Joseli Ribeiro Padilha, também aqui na 104,5, tudo de bom. Obrigado pela sintonia também aí. Tamo junto. Junto e misturado. A Karine Carlin confirmando sintonia também. Bom dia, tudo bem? Com um solzinho gostoso. É a Neuza. Tudo bem, Neuza? Bom dia, Thiago. Manda música pra nós aqui na obra. Uma quinta-feira abençoada pra ti. Valeu, Antônio. Um abraço pra todos nós aí. Tudo de bom. Jocinei dos Santos Lente, aí também no Som da Nova, obrigado pela companhia. Bom dia, Thiago, manda um abração especial para as meninas da Rock ou Confecções, hein? É, que o dia de vocês seja cheio de alegria, trabalho leve, muita costura, sem linha, arrebentar de preferência e café para dar energia. Deus abençoe o dia de cada uma. A Josicléia Custódio dos Santos Lima, valeu meninas. Beijo para vocês, bom trabalho aí, tá bom? Tudo de bom. É o Rafael Carlos Schellbauer, tá ligadão aí com a gente também no Som da Nova. Obrigado pela sintonia na 104,5 aí, tá bom? Tudo de bom, tudo de bom.
2: Ô, seu Loki, é. Por que você falou possível que eu ia cortar a grama aqui dele? É. Seu mentiroso.
0: É.
2: Agora tá aqui trabalhando aquele cavalo.
0: Mas é pouco pra você.
2: O senhor falou que vai voltar agora jogar bola com vocês lá na sexta.
0: Mas o Silvio é bem-vindo,
3: para
0: né?
3: Mentiroso. Para de mentir.
2: Para de mentir. Ué, você tava falando de hoje, ô chorão?
3: Mas olha, cara, vai ser mentiroso, rapaz.
2: Agora eu tô mentindo. Mas olha, cara.
4: Thiago, encheção de saco tá aqui em casa agora.
2: Querido, te amo também, ó.
0: Eu, meu, cara, é. Ô, Silvio, eu. Vamos pedir para o ouvinte uma ideia para que nós possamos cancelar um CPF sem deixar rastros. O que, que você acha? Você viu que ele já começa a mensagem falando palavras de baixo calão para mim, né? Aqui, ó.
2: Ô, seu Loki.
0: Ó, seu Loki.
2: O que você falou possível que eu ia cortar a grama aqui dele?
0: Ó, tipo.
2: Seu mentiroso.
0: Olha aí, ó.
2: Agora tá aqui trabalhando aquele cavalo. Viu? O Silvio falou que vai voltar agora jogar bola com vocês lá na sexta.
3: Falei nada, mentiroso.
0: É, mentiroso, é.
2: Ué, você tava falando de hoje, ô chorão?
0: É.
3: Mas olha, cara, vai ser mentiroso, rapaz.
0: Mentiroso.
2: Agora eu tô mentindo. Mas olha, cara.
0: Mentiroso.
4: Thiago, encheção de saco tá aqui em casa agora.
0: Tô livre.
2: Querido, te amo também, ó.
0: Te amo, você vai ver a hora que eu pegar você e te arrebentar no meio. É, dicas para cancelar CPF sem deixar rastros. Quem puder nos ajudar, 3642-3955. A sua informação será mantida no mais absoluto sigilo. No mais absoluto sigilo.
5: Bom dia, Thiago. Olga Marquezinhas, aqui da Vila das Flores.
0: Uhum.
5: Coloca o meu nome no sorteio do bolo. Bom dia para vocês todos aí do Nova Era.
0: Obrigado, Olga. Para vocês também aí, tudo de bom. Tá bom? Tudo de bom.
6: Ô, Thiagão, beleza? Viu, Thiagão? O Disco Índio levou o filho dele no cabeleireiro, né? E o topete, ele pediu pro cabeleireiro fazer pra trás.
0: Tá baixo.
6: E daí, eu perguntava pra ele, mas por que não? Quando ele falou, né? Quando meu filho tá indo, ele tá vindo. Quando ele tá vindo, ele tá índio.
0: Peraí que ficou baixinho aqui, deixa eu só atualizar aqui rapidinho, querido.
6: Ô, Thiagão, agora beleza? Vai. Viu, Thiagão?
0: Deu
6: o Disco Índio levou o filho dele no cabeleireiro, né? E o topete, ele pediu pro cabeleireiro fazer pra trás.
0: Certo.
6: E daí, eu perguntava pra ele, mas por que não? Ele falou, né? Quando meu filho tá indo, ele tá vindo. Quando ele tá vindo, ele tá índio.

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1: Muito bem. 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Daqui a pouquinho tem mais aqui no Som da Nova. Daqui a pouquinho também tem Pílulas da Nova hoje com Israel e Rodolfo. Sai daí não, rapidinho.
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1: Muito bem, 10h40. Agora a gente vai direto com a Jussânia Cruz, que vai trazer pra gente a previsão do tempo para o Planalto Norte, Vale do Itajaí, para esta quinta-feira. Jussânia, bom dia.
12: Bom dia. O dia vai começando com o tempo estável. Nas regiões do Planalto Norte, Vale do Itajaí, vamos ter um dia ensolarado nessas regiões, temperaturas mais baixas neste amanhecer, como estava previsto, né? O dia mais frio da semana, estamos com a massa de ar frio bem sobre o estado, e durante a tarde fica mais agradável, com valores aí, de temperatura máxima entre 18 e 20 graus. Os ventos sopram do quadrante sudoeste a sul, intensidade fraca a moderada. Na sexta-feira, vamos ter aumento das nuvens no decorrer do dia, tanto no Planalto Norte quanto na região do Vale do Itajaí, e condições de ter chuva, principalmente mais final do período, associado a um cavado, uma área alongada de baixa pressão. Amanhã ainda faz frio, mas não tanto quanto hoje, só que durante o dia, com a nebulosidade, as máximas também não vão passar dos 20 graus. Final de semana mais nublado e instável, com condições para chuva ocasional associada ao efeito da circulação marítima. Final de semana a gente tem aquele frio que eu costumo falar que é aquele frio mais úmido, que as temperaturas não sobem muito durante o dia e também não vão passar aí da marca dos 18 graus. Jussânia Cruz, meteorologista da EPAGRI, Ciran com as informações do tempo para o Vale do Itajaí e Planalto Norte de Santa Catarina.
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1: 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Nada.

0: 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Daqui a pouquinho tem a sua participação aqui na Nova. 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
0: 10 horas e 52 minutos, nota de falecimento. Funerária São Gabriel comunica o falecimento de Maria Prom Vons, ocorrido ontem com 65 anos. Está sendo velada na Capela de Mafra. Seu sepultamento se dará hoje às 4 da tarde para o cemitério de General Brito. Funerária São Gabriel comunicou com pesar o falecimento de Maria Prom Vons.
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0: 10 horas e 53 minutos, mais uma nota de falecimento. Funerária Rio Mafra e Plano Laira comunica o falecimento de Luiz Maria Rodrigues, ocorrido ontem com 69 anos. Está sendo velado na Capela de Rio Negro. Seu sepultamento se dará hoje às 2 da tarde para o cemitério de Rio Negro. Funerária Rio Mafra e Plano Laira comunicou com pesar o falecimento de Luiz Maria Rodrigues. O mesmo era mais conhecido por Luizão.
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0: É, chegando o Blitz da Nova hoje com Felipe Rodrigo. Ignora.

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1: 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Rapidinho aí o nosso WhatsApp da Nova Manhã dessa terça-feira, ouro. Dessa quinta-feira, dia 21 de maio, ano 2026. Rubens Correia confirmando aí sintonia. Grande abraço para você, boa quinta-feira. Bom dia, Thiago. Manda abraço para a turma aí da Cozinha Paladar. As pessoal, toda a equipe aí trabalhando, né? Cheirinho de feijão. Ó, com folhas de louro. Aí é bonito. Um abraço pra vocês aí, tá bom, Vanete? A Marli Terezinha com a gente também aqui no Som da Nova. Obrigado pela sintonia, tá bom? Tudo de bom.
2: Bom dia, Thiago. Tudo bom, meu amigo? Thiago, quero participar do sorteio do bolo. Um abraço, tudo de bom pra você. Que Deus abençoe você e tua família.
1: Amém.
2: Tudo bom. Deus abençoe.
1: Obrigado, Neuci. Beijo, minha queridona. Dia abençoado aí pra todos nós, né?
3: Thiago, mas esse teu povo inventa, né?
1: Ai, Deus.
3: Esse do índio eu nunca tinha ouvido.
1: Então, Nani, carculha, olha ela aí.
3: Thiago, mas esse teu povo inventa, né?
1: Inventa.
3: Esse do índio eu nunca tinha ouvido.
1: Ai, ai. É por isso que essa programação da Nova é especial, né? Porque nós temos os melhores ouvintes do que divide a loucuragem com nós aqui, né? Imagina só nós, fosse louco, o negócio não ia andar, né? Mas os ouvintes são mais loucos que o próprio comunicador. É por isso que dá essa mistura gostosa aqui do Dial.
4: Bom dia, Thiago, tudo bem?
1: E aí?
4: Espero que você esteja bem. Tá na rádio que você tá bem, né?
1: Deus o livre, aqui eu tô em casa, mulher.
4: Esse locutor muito maravilhoso, muito bem, que traz essa alegria pra nós, né, na rádio.
1: Uhum.
4: E essa nova era aí que é uma benção de rádio. Meu nome é Maria do Rocio Rocha de Vive, do Bairro Alto, me coloca no sorteio do bolo aí pra mim. Faz um favor, Thiago.
1: Claro.
4: Tudo de bom pra você. Que Deus te abençoe nessa rádio, né? Maravilhosa. Você e a tua família.
1: Obrigado, querida.
4: Tá bom, Thiago? Um abraço. Fica com Deus.
1: Um abraço, um beijo pra vocês. Eu tô tão em casa aqui já na Rede Nova de Comunicação, no Castelinho da Comunicação. Cheguei hoje 6:00 da manhã. Cheguei gritando aqui nos corredores. Hoje o chefe, o que que deu? Você tá achando que você tá em casa? Falei, pior que tô, mas o senhor não tá. O senhor se acomoda aí que são 6:20 da manhã. Eu cheguei tipo um variado gritando. Lembro dos amor. Carcule, como é que tamo, rapaz? 6 meses de casa, já tamo querendo sentar na janela.
5: Bom dia, aqui é o Zitúlio. Eu tenho 3 anos e daqui a pouco eu vou fazer 4 e quero participar do sorteio.
1: Você tá mentindo que você é criança pra mim, rapaz? Uma impressão minha.
5: Bom dia, aqui é o Zitúlio. Eu tenho 3 anos e daqui a pouco eu vou fazer 4 e quero participar do sorteio.
1: Pare, rapaz, pare. Pra cima deve ir. Não, tiazinho! A Simone de Fátima Mikalowski. Bom dia, Thiago, seu queridaço. Manda alô pra todos ouvindo a Rádio Nova Era e pra mim também. Coloca no sorteio da torta, viu? Se eu ganhar, já está convidado pra comer um pedaço. Ah, não, aí é diferente. Aí. Ah, não, aí é bonito, né, Simone? Simone falou que se ela ganhar, já convida o Thiago Banco pra comer um pedaço. Então eu ia pedir pro pessoal da produção aqui da Nova triplicar o número da Simone no sorteio de hoje, por favor. Né, Simone? Nós vamos triplicar a sua participação pra quem sabe você ganhar, já garantir um pedaço da torta aí. Aí é bonito, né? Quando o ouvinte lembra de nós, a chance de vocês aumenta.
6: Bom dia, Thiago. Sou José Adalberto, aqui do seminário. Me coloca no sorteio aí. Deus abençoe vocês.
1: Valeu, seu José Adalberto. Tudo de bom. Estou
7: entrando em contato.
1: Oi.
7: Que acredito que o prazo do seu teste finalizou.
1: Ah.
0: para verificar como foi sua experiência com a SegSmart e se ficou faltando algo para seguir com a contratação.
1: Vocês estão me cobrando aqui pela rádio? Estou devendo alguma coisa? O que, que é isso aqui? É mensagem bancária isso aqui? O que, que é?
0: Está entrando em contato, que é, acredito que o prazo do seu teste finalizou, para verificar como foi sua experiência com a SegSmart e se ficou faltando algo para seguir com a contratação.
1: Em contratação que empréstimo? O que, que é isso aí? Deixa eu largar mais uma vez aqui que eu não entendi. É comigo a conversa?
0: Estou entrando em contato, porque acredito que o prazo do seu teste finalizou. Para verificar como foi sua experiência com a SegSmart e se ficou faltando algo para seguir com a contratação.
1: Pra cima de mim não. Que é isso? Pare. Pra cima de mim não. Essas ligações que meio falha, aquelas ligações bancárias. Quem nunca ficou com uma dívidazinha impagável e recebeu uma ligação dessa meio falhando, pode saber que é banco isso aí, né? Como diria um colega meu, quem não tem um carro antigo, quem não tem uma mulher brava e uma conta impagável no banco, parabéns, você é apenas um menino.
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1: E nós temos tudo isso, queridinho. Só hora que volta amanhã, a partir das 10 da manhã, aqui no São da Nova. 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Daqui a pouquinho tem as mais pedidas da área VIP, tem mais participações aqui na Nova, lembrando que hoje, valendo aquela torta deliciosa de requeijão colonial, presente aí da panificadora Casa das Delícias, para você participar, não esquece, viu? Palavra-chave é área VIP, daí você manda a sua mensagem pra gente aqui no WhatsApp da Nova, tá bom? Área VIP é para que destine a sua participação aqui pro nosso sorteio, tá bom, gente? Então tem que colocar a palavra-chave na frente, combinado? Capricha aí, meu povo, que o Thiagão vai levando daqui na Nova até o meio-dia. Daqui a pouquinho tem mais aqui em 104,5.

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1: Daqui a pouquinho tem essa música inteirinha, novidade da nova. Nosso balanço com um sorriso lindo. Fogo no gelo. Daqui a pouquinho essa música inteirinha aqui da nova pra você. Seria preferido.
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10: 11:15.
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1: Bom demais ter a sua companhia. Seja bem-vindo, seja muito bem-vinda aqui no Som da Nova, manhã dessa quinta-feira, dia 21 de maio, ano 2026. 14 graus, marcando os TTT nesse momento aqui no Castelinho da Comunicação. 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
1: Essa inteirinha pra você, nosso balanço com o Grupo Sorriso Lindo.

0: Muito bem, as mais pedidas Hora VIP, oferecimento sempre da Odonto Company, a maior clínica odontológica do mundo, em Mafra, Felipe Schmidt, em frente ao Hotel Suzin, e em Rio Negro, na Plínio Tourinho, quase em frente a Big Passo. 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Daqui a pouquinho tem mais.
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4: Bom dia, Thiago, manda alô pra nós aqui da KGB. Emerson Amauri da Labuna. Opa, veio. Como é que vocês estão aí? Tamo junto e misturado. Boa quinta-feira pro povo aí. Oi, Lorete, tá ligada com a gente aí também no Som da Nova? Grande abraço. Lúcia Pereira também por aqui. Roseli, como é que tá, Rose? Nossa amiga aí da Relax Calçados. Tá ligadona aí também no Som da Nova, né? A Lúcia Luxa também tá ligada aqui na programação da Nova. Obrigado pela companhia também, tudo de bom. Oi, Ana, tudo certo? Tá ligada com a gente também em 104,5, Lisete Chaves. Obrigado pela companhia também aqui no Som da Nova, tá bom? Tudo bom.
6: Agora aqui eu já tô quase te odiando.
4: Credo, deixa eu ver aqui.
7: E eu quero participar do sorteio.
4: É, tá participando, viu? Reginaldo Leardino, com a gente aí também no Som da Nova. Grande abraço.
8: Dá um papo, meu compadre. Vamos lá.
4: Quem por aqui? A Magda, é isso, bom dia. Quilonice Pereira também confirmando sintonia, tudo de bom.
9: Bom dia, Tiagão. O nome é Taylor Sofia Carvalho Palhano Rosim. Quero participar do sorteio. Quero mandar um salve pra minha mãe e pra amiga dela, que tá na escuta, que tá trabalhando pra comprar pão pra casa e vai São Paulo.
4: Ah, não, você tinha que ter falado vai. Tá bom, Taila? Um beijo pra vocês aí, pra família toda, tá bom? Seja bem-vindo aqui da Nova, meu anjo. Nós.
10: Bom dia, tia.

0: Tiago, tudo bem?
1: Oi, Renilda.
0: É Renilda Lopes Peters, da Bela Vista.
1: Tudo bom,
0: querida? Me coloque no sorteio para eu participar, quero ganhar essa torta de requeijão.
1: Bom,
0: pra
1: demais, né?
0: Saborear com o esposo e com as crianças.
1: Oh,
0: viu, Thiago,
1: aí
0: você
1: é
0: loucão igual eu, com jeito, né?
1: Ah, nós
0: eu também gosto de dar uns gritão, assim.
1: É?
0: Andar gritando desde manhã. Quando eu vou pra roça, às vezes uns gritos de cá na barroca.
1: Ai, ai, achei uma que nem... Então, Renilda, tá contando aqui, cheguei na rádio hoje 6h20 e grito aqui entre os nossos estúdios modernos aqui, de repente o chefe, o que que tá acontecendo? Falando, tô gritando, hein? Tá achando que tá em casa, falei, toma, você não tá, ai, ai, ai, você carcule, mulher do céu. Manda abraço pro Bar do Silva aí, ó, beleza? O Bordem, bom, abraço pra vocês aí no Bar do Silvio, molhando as palavras na manhã aí de quinta-feira, tudo bom?
2: Bom dia, Thiago, tudo bem?
1: Me
2: coloca no sorteio, é, a palavra-chave é área VIP,
1: isso.
2: É a Neuza.
1: Neuza, queridona, tudo de bom?
3: Bom dia, Thiago. Coloca meu nome no sorteio do bolo. A Roseli de Fátima dos Santos.
1: Tudo bem, Roseli, querida? Bom dia, com esse friozinho. Aqui é o Ícaro Zetel. É isso? É, coloca o nome da minha mãe aí. Fazendo café. Beleza. Um abraço pra vocês e obrigado pela companhia também aí no Som da Nova. Tá bom? Tudo de bom. Oi, Cassi, tá ligada com a gente também. A Isabel Gonçalves por aqui também, confirmando aí sintonia, né? Bom dia, Thiago. A Cláudia Cláudia Alice, é isso? Um abraço pras costureiras da CBL Confecções, hein? Bruna, a Lola e a Bianca. Valeu. Um abraço carinhoso pra vocês aí, tá bom? Bom trabalho. Boa quinta-feira, tudo de bom. Bom dia, Rádio Nova Era, a mais ouvida por todos nós. É o Valdecer de Almeida, bairro Seminário. Valeu, garoto, abraço. Obrigado pela companhia aí também. Som da Nova, tudo de bom. Polaqueira, tá ligadão aí com a gente? Diz que tá com a vontade de jogar de ponta no Rio Negro. Somos dois. Abraço, meu queridaço, tamo junto. E misturado aí no Som da Nova, tudo de bom.
4: Oi, Thiago, bom dia.
1: É.
4: Tá vendo um coraçãozinho de peru aqui? Tinha um coração do tamanho de um chuchu aqui.
1: Ah, é?
4: Veio pra mulher cortar em quatro pedaços, fazer cebolado, bicho velho.
1: Aí, é bonito.
4: Põe aí eu no sorteio, hein? O Alessandro da Rolê. Um abraço pra todos aí.
1: Aí, é bonito. Que nem diz, a gente triplica o que tem, né? E dá mais pra degustar, né, bicho velho? Que me refiro?
5: Ô, Thiago, meu nome é Fabrício Custódio, sou neto do Aristeu Vega. Bota no, pra participar no sorteio do álbum da Copa.
1: Ô, filho, você é neto do Aristeu? Receba o nosso abraço. O senhor Aristeu é, como diz meu amigo Edinho, é gente da gente.
6: Bom dia, Thiago, tudo bem? Bom
1: dia.
6: É, quero participar do sorteio. Amanhã é aniversário do meu filho, quero comer essa torta com ele.
1: É?
6: Que é a Silvana do Tijuco Preto.
1: Ô, Silvana, como é que tá o povo do Tijuco Preto, esse povo amado? Tudo é bom? Ai, ai, vamos lá? Já estamos na hora, que nem diz. Passa rápido essa hora aí, né? Carcule. Carcule.
7: Me ponharam metanol na avenida ontem.
1: É.
7: Metamos mar hoje.
1: É, o que deu, Fagundes?
7: Me ponharam metanol na avenida ontem. Metamos mar hoje.
1: Ai, colocaram etanol na bebida do Fagundes ontem, que hoje tá cuspindo barbante o bicho velho. Beba, beba.
8: Bom dia, Thiago. Manda um abraço lá pro meu geiro, William Benda. O William, William Clóvis Benda. Que a sogra dele está mandando um abraço para ele, desejando tudo de bom. Um abraço para todo o meu genro, seu Márcio. Reginaldo. Nilson. E para todos meus netos. Maria Marilena de Andrade Leandro.
1: Então, tá bom. Um beijo carinhoso pra vocês aí, tá bom? Bom dia, Thiago. Você é a nossa alegria de todos os dias. Um abraço pra Tati, Cleonice, Dirce e pra Claudete aí da Tespa. Coloca no sorteio a Simone Barros Pereira de Souza. Beijão pra vocês, bom trabalho aí, tá bom, mulherada de responsa? Tudo é bom. Bom dia, Thiago. Claudinei de Papanduva. Volta e contar algumas histórias da época de transmissões esportivas pra gente dar risada aí na nova também, como você contava na sua antiga emissora. Então, Claudinei, ih, cara, se for contar as histórias nossas de jornadas esportivas, aí tem cada uma que, se eu contar na rádio aqui, ninguém acredita, né? Contar uma bem rapidinha aqui que eu preciso ir pro intervalo. Nós estávamos na transmissão do Campeonato Catarinense e eu na narração, e a gente tinha o nosso repórter de campo na época, né? E eu falei, agora vamos para as escalações, as equipes já preparadas, já estão lá no campo de jogo, a bola vai rolar daqui a pouquinho, você ligado aqui com a gente, né? Fazendo aquela transmissão. Agora nós vamos para o minuto de silêncio. Tinha morrido uma pessoa importante no estado e tinha o minuto de silêncio, né? Beleza, vamos respeitar o minuto de silêncio. Passou o minuto de silêncio, eu falei pro repórter da época, falei, agora com você, fulano, as escalações, como vem as equipes. Dele, muito bem, Thiago. Você que agora estava ouvindo o minuto de silêncio. Quando ele disse assim, você estava ouvindo o minuto de silêncio, eu... Ou seja, estragou a transmissão, ele bem sério. Muito bem, Thiagão, você que estava ouvindo o minuto de silêncio. Abandone, cara. Acabou com a transmissão. How does it feel? Ai, meu Deus do céu. E o cara bem sério. Muito bem, Thiagão, você que estava ouvindo o minuto de silêncio. Ai, ai, eu não me aguentei, comecei a dar risada, estragou tudo a transmissão do jogo, rapaz. Você que tava ouvindo o minuto de silêncio, carcunha. 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Daqui a pouquinho tem mais aqui no Som da Nova. Aquele dia eu me parti da risada, estraguei com a transmissão, rapaz. Ai, ai, ai.
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1: E essa quinta-feira, estável, ensolarado e frio em Santa Catarina. Temperatura baixa com máxima de 15 a 20 graus. Sistema, uma massa de ar frio e seco atua em Santa Catarina, mas a partir da manhã as condições devem mudar e a chuva deve voltar para o oeste e também para o norte catarinense. Nesse momento, aqui no Castelinho da Comunicação, termômetros marcam 16 graus.
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1: Zezé de Camargo. Irmão da Lua, amigo das estrelas. Eita, modão. Essa pra chorar meio largadão, né?

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0: 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Já já eu volto pro sorteio aqui na Nova da torta de requeijão colonial da panificadora Casa das Delícias. Para participar, área VIP é a palavra-chave, o seu nome completo. Daqui a pouquinho sorteio aqui na Nova. Boa sorte.
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0: 11:50. Nota de falecimento. A funerária São Gabriel comunica o falecimento de Maria Prom Vons, ocorrido ontem com 65 anos. Está sendo velada na Capela de Mafra. Seu sepultamento se dará hoje às 16h para o cemitério de General Brito. Funerária São Gabriel comunicou com pesar falecimento de Maria Prom Vons.
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0: 11:52, nota de falecimento. Funerária Rio Mafra e o Plano Laier comunica o falecimento de Luiz Maria Rodrigues, ocorrido ontem com 69 anos. Está sendo velado na Capela de Rio Negro. Seu sepultamento se dará hoje às 14h para o cemitério de Rio Negro. Funerária Rio Mafra e o Plano Laier comunicou com pesar o falecimento de Luiz Maria Rodrigues. O mesmo era mais conhecido por Luizão.
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16: Você também.
0: Muito bem, faltando 3 minutinhos pro tar do meio-dia. Ai, ai, deixa eu ver quem tá aqui, ó, na saideirinha, rapidão.
17: Eu tô acompanhando o sorteio do álbum de figurinha da Copa.
0: Meu anjo, amanhã, tá bom? Amanhã nós vamos sortear aí, beleza? Um abração aí pra Roseli Berlanda Wolff de Rio Negro, sempre ligadinha na Nova. Obrigado pela sintonia aqui na 104,5, tá bom? Obrigado pela companhia. Oi, Suelen. A Suelen e a Franciele e Luiz estão ligadas com a gente sempre aí também, né? Obrigado pela companhia. Ademar Stanger aí também com a gente no Som da Nova. Obrigado por estar com a gente aí, tá bom? Davi Henrique aí com a gente também, né? Obrigado pela companhia. Tudo de bom. Tudo de bom. Mais um rapidinho antes do sorteio.
18: Bom dia, Thiago. Meu nome é Brenda Manoel Chabajani. Me põe aí no sorteio da promoção do álbum, da figurinha de Brasil.
0: Amanhã vai ser o sorteio, tá bom, meu anjo? Tudo é bom. Marisa Traim, tudo bem? Tá ligado com a gente também? Obrigado pela companhia.
19: Oi, e a capa está no sorteio da
0: vida. Entendi nada, filho.
19: Oi, e a capa está no sorteio da
0: vida. Tá bom, meu queridão. Um abraço pra você e pra família aí. Bom? Tudo é bom. Muito bem, 2 minutinhos para o meio-dia, vamos lá. Você que participou no 3642-3955 para concorrer à torta hoje de requeijão colonial. Panificador A Casa das Delícias. Boa sorte, você que participou no 3642-3955. Confirmou a sua sintonia, confirmou a sua audiência. Final do telefone apresentado na tela é o 2920. E quem levou foi a Renilda Lopes. Renilda Lopes, você acaba então de ganhar a torta de requeijão da panificadora Casa das Elis. Tá bom, Renilda? Pode passar até as 19h30, 20 horas para retirar. Deixa eu mandar aqui um abraço rapidinho, mano. Feliz aniversário pro Lucas Schellbauer, Basso, completando 18 anos. Votos de muita felicidade de seus pais, irmãos e amigos. Parabéns, Lucas. É a Carolina que tá mandando. Valeu, Carolina. Um abraço carinhoso, parabéns pro Lucas aí, tá bom, fera? Felicidades. Deus abençoe, tudo de bom aí, tá bom, garoto? Obrigado, gente, pela companhia, pelo carinho, agradecendo. El Patrão Comida Mexicana e Odonto Company, que estiveram com a gente nesse bloco de programação das mais pedidas do Área VIP da Nova. A gente se encontra amanhã, 7 horas da manhã, com a Avenida Lanche, com SOS Lanches, amanhã com aquela chuleta deliciosa, né? E também com o álbum da Copa do Mundo, que a gente vai sortear aqui em 104,5. Tá bom, gente? Obrigado pela companhia, pelo carinho. Chegando as orações aí do meio-dia. Daqui a pouquinho tem Emerson Souza no Sequência Hits, em mais uma grande programação aqui da Nova. Se cuidem, excelente almoço, excelente tarde aí de quinta-feira. Vocês ligados na... Ela! Ligado em você, grande abraço e até amanhã, se Deus quiser. Tchau.
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1: Bom dia, meus irmãos e irmãs. Neste momento, paramos e nos colocamos na presença do Senhor, pedindo a intercessão da Mãe Querida sobre os nossos jovens, crianças e adultos. Também já agradecendo ao nosso Senhor Jesus Cristo pelo dom da vida e principalmente pelo nosso dia de hoje. Obrigado, Senhor, pelo meu trabalho, pela minha vocação, pelos meus estudos, pela minha família, pela minha comunidade e principalmente pelo seu grande amor por todos nós. Por isso, neste momento, nos colocamos em oração, pedindo a intercessão da Virgem Maria. Ave Maria, cheia de graça, o Senhor é convosco. Bendita sois vós entre as mulheres, e bendito é o fruto do vosso ventre, Jesus. Santa Maria, Mãe de Deus, rogai por nós, pecadores, agora e na hora de nossa morte. Amém. Nós os pedimos, ó Deus, que o vosso Espírito nos transforme com a força dos seus dons, dando-nos um coração capaz de agradar-vos e de aceitar a vossa vontade. Por Cristo nosso Senhor. Amém. O Senhor esteja convosco, Ele está no meio de nós. Abençoe-vos Deus Todo-Poderoso, Pai, Filho e Espírito Santo. Amém.
2: Meio-dia e 3.

0: Boa tarde, uma excelente tarde pra você de quinta-feira. Era bom dia 5 minutos atrás, agora já é boa tarde, viu?
1: Isso.
0: E aí, você tá bom? Time forte? É, prazer imenso estar aqui junto com você. A partir de agora tá liberado pra você o nosso WhatsApp, pra você interagir, pra você mandar seu recado, seu alô, fazer parte, né, da nossa programação mais sucesso do seu rádio. E a nova, 104,5. Emerson Souza chegando por aqui, esperando seu recado, como eu já disse, no WhatsApp 3642-3955 ou no Facebook, @ Emerson Souza Locutor. Me campei lá, curta a página, segue a gente lá, ô coisa. 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Não esquece que você precisa colocar a palavra sequência antes de mandar o seu recado. Sequência, aí é só mensagem com seu nome completo, tá? Porque se você não colocar sequência, aí ela não chega pra mim, eu não vou ler e você vai ficar bravo comigo. Não adianta reinar também, viu? Você que também manda áudio também, coloca a palavra sequência por escrito, aí você manda seu áudio. Tá bom, coisa? Grande áudio, por aqui começando o nosso Sequência Hits, oferecimento de DVA BYD Mafra e Lojão da Economia, loja da família. 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

0: A nova toca que você gosta. Die with a smile. Bruno Mars com Lady Gaga. No sequência Riz, a 38ª posição das mais tocadas do Brasil. Depois o intervalo tem mais pra você, não sai daí, viu? Já já os primeiros recados. Sequência Riz.
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0: Toca muito mais. 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
0: 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Sequência Hits daquele jeito que você gosta, viu, coisa? Galera participando e interagindo. Antes de eu começar aqui a trazer os recados, deixa eu mandar um parabéns hoje, em especial, pro meu amigo Lucas, que tá de aniversário. Alô, Lucas! O Lucas Schaubauer Basso. Parabéns, guri! Saúde, paz, alegria, felicidade. Completando hoje 18 anos, rapaz. Já deve ter ouvido muitas vezes alguém dizer, né? Agora já pode ir preso. Ah, mas é um menino gente boa, super simpático, super atencioso. Um abraço pra ele, pra toda a família. Beijão pra mamãe Carol, que mandou um recado pra você aqui, ó. Pra Carol, pra mamãe. Emerson, manda feliz aniversário pro Lucas, que está completando 18 anos. Votos de muitas felicidades dos seus pais, irmãos e amigos. Parabéns, Lucas! Saúde, paz, alegria, felicidades. Hoje a festança é por conta da Carol, ela vai pagar tudo, tá? Ó, fica tranquilo. Chama a galera aí, joga a carne na grelha, aquela cervejinha gelada. Chama nós! Parabéns, Lucas. Felicidades. Tudo de bom pra você. Galera, é o seguinte. Deixa eu atender o povo que já tá participando aqui. O Antônio Borba tá aí. Obrigado pela companhia. A Juscelia de Lima. Obrigado pela audiência. O Tio Ag. Boa tarde, Emerson. Tudo bem? O Tio Ag passando pra confirmar a audiência nessa quinta-feira. Tamo junto. Maravilha. Chegando para confirmar minha presença nesta rádio e participação no sorteio de hoje. Tá bom, Mara? Obrigado pela companhia. Cleomar de Beterco, obrigado pela companhia também. A Marlene Antunes, obrigado pela sintonia, Marlene. Quero mandar um beijo pro Davi Henrique, dizer que eu amo muito ele. Amo essa rádio. Quem tá mandando? Hã? Ah, cadê o nome? Cadê o nome? Mônica, é isso? Tá bom, Mônica. Obrigado pela companhia, viu? Coisa. Fala, Emerson. Tudo tranquilo? Aqui é o João Elísio confirmando a audiência. Valeu, João. A Lucinéia tá ligada com a gente também. Obrigado pela companhia. E mais, Sirlei Conkel. Abraço pra você também, Sirlei. Boa tarde, Emerson. Bota-me no sorteio. Mário Vitaiópolis. Valeu, Mário. Abraço pra vocês aí. Tudo de bom. A Maria Green da Restinga tá ligada com a gente também. Obrigado pela audiência. Alô, câmbio.
2: Boa tarde, Emerson.
0: Tarde.
2: Querido.
0: Oi.
2: Tudo bem?
0: Querida.
2: Aqui é a Lucimere Ribas.
0: Bom.
2: Hoje é dia dos afilhados.
0: Ah,
2: então
0: é?
2: Eu gostaria de mandar um beijo carinhoso pra Isabelle Ribas, que é minha afilhada. E pra todos os afilhados aí desse Brasilzão afora. Principalmente pros ouvintes dessa nova FM, que é demais.
0: Ui, é de bom.
2: Que eu curto todos os dias. Mesmo nesses momentos turbulosos que a gente vive.
0: Ah, isso é normal,
2: então,
0: né?
2: Então, a nova nos faz sorrir. E com você ainda aí na locução, o nosso dia faz ficar mais brilhoso como esse sol aí.
0: Ah,
2: tá
0: obrigado.
2: Bom, grande abraço aí, querido amigo.
0: Valeu.
2: E sucesso pra você.
0: Valeu, Lucinéia.
2: Um abraço da Lucinéia Ribas.
0: Valeu, obrigado pelo carinho de sempre. Deus abençoe também, tá? Você tem aí uma quinta-feira muito incrível. Aline Santos, boa tarde, Emerson. Coloca meu nome nos dois sorteios do almoço do Vale Compras. Se pudesse ganhar os dois, ganhava os dois, né, Aline? Tava boa, né? Vamos de música, já tem mais recados por aqui.
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0: Ó, saudade Proibida. É, rapaz. 37ª posição das mais tocadas do Brasil.

Conta aí pra gente onde você anda, ô coisa. Pra fechar esse bloco, tá chegando na 35ª posição. BTS, Swan.

0: Abrindo as 35 mais agora. Volto já, hein? Sai daí não, viu? Tamo junto. Acerta os ponteiros aí. 12:30.
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0: Morada.
1: Mais um hit avançando e muito mais recados, né, galera que tá participando, tá interagindo. Rapaz, pedi até umas contas aqui de quantas mensagens tem aqui pra mim ler, rapaz. Né, Chavinho?
2: Isso.
1: Como é que é o nome? Boa tarde. Estou na escuta, abraço, tudo de bom. Toca o nome, né, coisa? Deixa eu abrir aqui, é o Márcio. Valeu, Márcio. Obrigado pela companhia. Olha o Adriano pintando aí, Adriano. Fala.
3: Aô. Boa tarde, aô. Emerson. Tudo bem com você? Tudo tranquilo? Vamos. Um abraço para você, Emerson. É. Um abraço a todos os ouvintes que curtem a rádio FM Nova Era de Mafra.
1: Então, tá bom.
3: Um abraço a todos, Emerson.
1: Deus que ajude. Sérgio Luiz tá ligado com a gente também. Sérgio Luiz Pedro. Quem mais? Boa tarde, Solange Bernadette Domingues. Obrigado pela companhia também. A Cristiane Trindade. Obrigado pela companhia, Cris. Boa tarde, Emerson. Manda beijão para os meus filhos e para o marido. É a Mônica Alves. Valeu, Mônica Alves. Obrigado pela companhia. Alô, dona Andréa.
4: Opa, opa, opa. Boa tarde, Emerson. Tudo bem com você?
1: Firme e forte.
4: Passando para desejar uma ótima quinta-feira abençoada para todos vocês da rádio, né? Aí, para tua família,
1: para
4: todos que estão na escuta, para todos que estão fazendo aniversário hoje.
1: Parabéns,
4: beleza,
1: povo, né?
4: Beleza, Nova Era FM, a rádio que só toca seu sucesso.
1: É ou não?
4: Beleza, uai, fui!
1: Beleza, Creuza! Obrigado pela companhia, dona Andréa, queridinha. E mais? É, a Marli tá por aqui também, obrigado pela companhia, Marli. Alô!
5: Oiê, boa tarde.
1: Oi.
5: Aqui é a Daniele da Vila Ivete. Ótimo e abençoado dia para todos.
1: E
5: eu queria participar do sorteio.
1: Tá bom, então, obrigado.
5: Dani da Vila Ivete.
1: Tá bom, Dani, obrigado pela companhia, tá? Tudo de bom para você. Quem mais tá aqui? Quero participar do sorteio, Emerson. É Janir Martins, gostaria de participar. Mandar aí parabéns pro amor João Elísio, que tá de aniversário. Parabéns, João! Ela tá dizendo te amo, amor. Parabéns, então. Saúde, paz, alegria, felicidade, tudo de bom pra ele. Sandra Clemon tá participando com a gente também. Obrigado pela companhia. A Roseli Dexelbauer, obrigado pela audiência também. A Sofia Schmidt, obrigado pela sintonia, Sofia. Alô!
6: Olá, boa tarde. Aqui é Wesley da Vila Ivete. Eu
1: fala,
6: queria
1: Wesley
6: participar do sorteio.
1: Participe!
6: E também queria mandar um abraço e um beijo pra minha mãe, que eu amo muito, Daniela Aparecida Esteudel.
1: Tá bom. Obrigado pela companhia.
6: E eu sou Wesley da Vila Ivete.
1: Valeu, eu também sou o Emerson da Vila Nova. Valeu, Wesley. Quem mais? Quem mais? Quero participar do sorteio, a Sofia. Beijos pra Mami Aline, valeu, obrigado pela companhia. A Sandy Kichler tá por aqui também. O Márcio Pixos, obrigado pela audiência. A Magali Moreira, abraço pra vocês aí também. A Marli Spot, a Janete Augustinho, quem mais? O Paulo Sérgio Barbosa, obrigado pela companhia. Boa tarde, Emerson, tudo bem com você? Quero participar do sorteio. Dinaí de Fátima da Costa, programa bom demais, valeu. A Gabriele Vidal por aí participando também, obrigado pela audiência. Oiê, boa tarde, tudo bem? Coloca meu nome no sorteio, Mayara de Paula Barbosa. Oi, Mayara, beijo pra você, obrigado pela companhia. Vamos de música, produção, vamos.
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1: Paga, paga, paga. Danilo e Davi pintando aí.
8: Eu acho que você tem que mandar aquela mensagem. Mas manda o que tá no seu coração. Porque se fosse eu falaria mais ou menos assim.
9: Ei, boa noite. Antes de te bloquear, eu só vim te dizer que a partir de hoje pode tocar o terror, fazer o que quiser fazer. A boca é sua, curte suas farras. Sinto mais nada.
8: Não, apaga, apaga, apaga.

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Sequência Hits. E agora tem Menanide, 32ª posição.

Dean, aqui na 9 FM, as mais tocadas do Brasil. Segue ligado com a gente, participando. Vai ser eu volto, tá? Segura aí. Sai daí, não. 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

0: Legal, gente. 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
0: 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É a Sequência Hits, do jeito que você gosta. Mensagem, participação, alegria. Alegria. Ai, ai, deixa eu ver quem tá participando aí. Vamos nessa. Confirmando a audiência, Juscelene Alves. Obrigado pela companhia, ô Juscelene. A Sandra, a Dalgisa, a Olga, a família toda participando. Obrigado pela companhia. Oi, Emerson, é a Carla Bueno aqui na Prime. Tá rolando um babado, Emerson. Ih, rapaz, conta aí. E a Denise anda quieta porque está economizando dinheiro para pagar os 2 planos funerários e vai precisar pro corpo e tudo pra língua. Opa! Ai, ai, Carla. Vocês vão grudinhar no cabelo uma da outra, não vai demorar, viu? A Denise já responde aqui, ó. Ela vai meter os pés na porta hoje. A Gabriela Elias está participando com a gente. Obrigado pela companhia, Gabriela. Alô, quem mais está aqui? Rafaela Crassota, obrigado pela companhia. Josiane de Lima, boa tarde para você também. Silmara Pabs Lezin, boa tarde. A Dinaceira Aparecida Lorena, obrigado pela companhia. Alô, câmbio.
3: Boa tarde, Emerson.
0: Tarde.
3: Tudo bem?
0: Bom.
3: Me coloca no sorteio, Neuza Krieger.
0: Tá bom, Neuza.
3: Jardim América.
0: A Valdirene Colasso da Silveira tá participando com a gente, obrigado pela companhia. Boa tarde, Emerson, não escuta, Lamir Rutes Correia, ótimo trabalho para todos aí da rádio. Aquele beijo para Doroteia, Love Ribeiro, ele tá dizendo. Valeu, Lamir, obrigado pela companhia. Ai, ai, quem mais? Marli Silva tá ligada, obrigado pela companhia. Oi, meu amigo Emerson. Quero participar, é o Odete Progel. Obrigado pela companhia, Odete. Marisa Traim, boa tarde para você também, Marisa. Obrigado pela sintonia.
4: Boa tarde, uma ótima quinta-feira a todos.
0: Tá bom.
4: Meu nome é Sofia, eu quero mandar um abraço,
0: Sofia,
4: um beijo pro meu pai e pra minha mãe, Aline e Johnny.
0: Tá bom, então. Obrigado pela companhia, tá bom, Sofia?
5: Tá bom, Sofia.
0: Oi, Emerson, boa tarde. É a Jaqueline Signorelli, tudo bem? Coloca no sorteio, tá bom, Jaque? Com certeza. Ó quem apareceu aí, ó, a Veri.
6: Boa tarde, Emerson. Queria mandar hoje os parabéns pra uma pessoa muito especial, que é a Ana Júlia, que tá fazendo 15 anos.
0: Ana Júlia?
6: Queria mandar os parabéns pra ela, dizer que eu amo muito ela.
0: Que legal.
6: Valeu, Emerson.
0: Valeu.
6: Me coloca no sorteio aí.
0: Tá bom.
6: Juliana Aparecida Lima.
0: Alô, Ana Júlia, parabéns pra você. Saúde, paz, alegria, felicidades, tá bom? Parabéns pra você. A Márcia Regina de Andrade, sou de Rio Negro, abraço para minha família. Valeu, obrigado pela companhia também. A Maria Sueli Erzer da Silva tá participando também, né? Obrigado pela audiência. Alô.
7: Boa tarde. Boa tarde, tudo de bom para vocês. Me coloca no
0: valeu,
7: sorteio.
0: Valeu, José
7: Alberto, que no seminário. Deus abençoe você.
0: Valeu. Obrigado pela companhia. Boa tarde, Emerson, tudo bem? Com esse sol lindo, tá maravilhoso, né? Verdade, tá que tá hoje, solito. A Luciana Trai participando com a gente, obrigado pela companhia, tá? Ó, vai mandando recado pra gente, pra você concorrer aos presentes da semana. Essa semana tem sorteio de um vale compras de R$100 lá da Bela e Rica Acessórios de Mafra e um almoço pra duas pessoas na churrascaria Araucária, tá? Pra concorrer, tem que mandar a mensagem com a palavra sequência antes da mensagem, tá bom? Se não, não vai concorrer.
2: Suspeitei desde o
0: princípio. Então não adianta chorar. Vamos de música.
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0: Agora tem Billie Eilish.

0: Dirt. Billie Eilish na Mave FM no Sequência Hits.
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0: Agora tem Sabrina Carpenter, Expresso.

0: abraço, Sabrina Carpenter aqui na Nova.
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0: A 29ª. Pela última vez.
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0: 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Ó, deixa eu atender mais alguns recados antes da gente partir aí, né? Partiu pro nosso segunda parte do programa. Boa tarde, Emerson. Quero mandar um beijo pras minhas afilhadas, Maria Helena e Isabela Liz. Aqui quem fala é Maria Rita. Obrigado pela companhia, Maria. E mais aqui, deixa eu ver, a Rita de Cássia. Boa tarde, Emerson. Me coloca no sorteio, por gentileza. Gostaria de desejar uma abençoada tarde. Valeu, Rita. Obrigado pela companhia. E mais aqui, a Rosilda Corrêa de Freitas. Obrigado pela companhia abençoada. Quinta-feira para você também. Boa tarde, Emerson. Me coloca no sorteio. Patrícia Kurovski. Obrigado pela audiência, Patrícia. Quem mais tá aqui? Ó, Denise apareceu aí. Agora deu pra cabeça, rapaz. Deu.
1: Boa tarde, Emerson. Ah. Viu, homem de Deus? Eu não posso ficar quieto que a turma me cutuca. Eu não sei o que que eu tenho. Eu tô falando pra você que eu tô dando audiência pro teu programa.
0: Às vezes, né?
1: Manda um recado lá pra Carla lá. Que fale. Se eu for contar na rádio tudo que eu sei, e de cada pessoa que eu conheço.
0: Ih, Carla, que
1: meu
0: direto,
1: Deus.
0: Hein?
1: Dá pra fazer uns par de livro.
0: Tem não, Carla.
1: E de fofoca também.
0: Falei que você mexeu com a fera, viu? É que nem aquela que dizem, né, Denise? Se não for falar mal de mim, me convide, porque eu sei cada coisa sobre a minha pessoa. Não, não? Se não for falar de mim, me convide, eu sei cada coisa, né, Caminho?
2: Suspeitei desde o princípio.
0: Ai, ai, né?
1: E já avisei, Emerson, que pra ela é três caixão. Ih. Um pro corpo, um pra língua e pros dentro, que eu vou ter que juntar com a pai.
0: Ó, vocês podem parar de ficar se ameaçando aí, porque eu vou ter que entrar nesse entreveiro aí. Emerson, manda abraço aí pra Sandra e também pra Rosilei se despertarem. Queremos bolo amanhã, viu? Aí, rapaz, a Vandeléia tá dizendo aí, tá dando recado, viu? Ô, Sandra e Rosilei, a hora que vocês pagarem o bolo aí, não sei se vão estar de aniversário, o que que é? Aí, ó, eu saio às 5 aqui, tá? Aí vocês me convidam, vou lá tomar café com esse bolo aí, tá bom? Eu também quero. É. Alô? Alô?
3: Oi, boa tarde.
0: Boa tarde.
3: Meu nome é Maria Vitória e queria desejar para todo mundo uma boa quinta-feira para os meus familiares e para quem está escutando a rádio. E também queria desejar um beijo para minha mãe e para o meu pai.
0: Valeu, obrigado pela companhia. Vanessa Zamboni lá no Faxinal, obrigado pela companhia também. Marcela da Silva, obrigado pela audiência, Marcela. Micaela Lorena, obrigado pela audiência também. Daniele dos Anjos, oi Dani. Gabriele Fernanda Rodrigues, obrigado pela companhia. Emerson, manda alusão aí pro marido Paulo aqui no Faxinal. É a Caroline. Alô, Paulo. Caroline tá mandando recado pra você aí, rapaz. Alô, ó, mensagem de áudio, alô.
4: Oi, meu nome é Pietra.
0: Oi, Pietra.
4: Um beijo pra minha mãe, me coloca aí no sorteio, por favor.
0: Claro, pequena. Beijo pra você, pra mamãe, pra todo mundo aí, tá? Fim de papo, gente. Fim de papo do nosso... Primeira parte, né? 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

0: Já já você confere inteirinha Gustavo Mioto, pedido de socorro aqui na 9 FM.
1: E já que não percebe nada, percebe então meu tchau.
0: Sequência Hits volta já.
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7: 1:07.
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sequência. Que contagem. Boa tarde pra você, seja bem-vindo, seja bem-vinda. Esse é o nosso Sequência Hits Parte 2, oferecimento agora de Fox KM. 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Tá liberado pra você o WhatsApp na segunda parte do nosso programa, onde você interage, você manda seu recado, você manda seu alô e concorre, viu? Concorre ao quê, Emerson? Concorre a um almoço para duas pessoas na Churrascaria Araucária e concorre também um vale-compras de R$100 da Bela e Rica Acessórios de Mafra. Sorteio amanhã, tá? Amanhã, sexta-feira. Sequência que conta. Tá fim? Bora participar então. Tem agora a produção. Ah, não pode. Eu tava esquecendo já, viu? Tem que mandar a palavra sequência antes, tá? Manda aí. Sequência e o seu nome completo. Aí você estará concorrendo lá no 3642-3955. Agora tem pedido de socorro? Sequência. 28ª posição das mais tocadas do Brasil.

0: mais tocadas do Brasil, Lola Young, Messi. 1:16, depois do intervalo tem mais, hein?
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0: Agora 1:17, nota de falecimento. A funerária São Gabriel comunica o falecimento de Maria Prom Vons, ocorrido às 11:20 de ontem, com 65 anos. Deixa enlutados esposo, filhos, genros, netos e demais familiares e amigos. Seu corpo está sendo velado na Capela Municipal de Mafra e seu sepultamento se dará hoje às 16:00 para o cemitério municipal, aliás, para o cemitério de General Brito. A funerária São Gabriel comunicou o falecimento de Maria Prom Vons.
3: 1:18.
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0: Vinícius. 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

0: Tem Péricles com Ana Castela. Simplesmente acontece. É, acontece. Daqui a pouquinho, 26ª posição. Uma e 22.
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0: Sequência Hits, nessa tarde gostosa de quinta-feira, esse sol maravilhoso aí fora brilhando, né? Aquecendo, energizando. E a participação de vocês deixa melhor ainda, deixa o clima perfeito. A Carla Marques está participando. Boa tarde, Carla. Obrigado pela companhia. Maria Elizabeth Erzer. Olá, me coloca no sorteio. Valeu, valeu. A Maria Terezinha de Lima. Obrigado pela companhia também. Maria Sueli. Maria Sueli Erzer da Silva. Tá bom, eu já tinha lista a mensagem aqui, mas tudo bem. Tinha lido ela, mas tudo bem. A Lívia Elias, obrigado pela companhia. A Adriana Schobauer, boa tarde, Adriana. Obrigado pela companhia, tá? A Doroteia Ribeiro, boa tarde pra você, Doroteia. Seja bem-vinda aí na 9 FM. Vai mandando recado e não esquece, hein, pra você participar dos sorteios. Manda a palavra sequência e a sua mensagem pra gente com o seu nome completo aqui no 3642-3955. Não esquece da palavra sequência antes da mensagem, tá bom? Coisa, senão não participa.
1: Suspeitei desde o princípio.
0: É. Simplesmente acontece, 26ª posição das mais tocadas do Brasil.
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0: Homem perfeita demais pra você. Que abraço, antes teve Simplesmente Acontece. As mais tocadas do Brasil, você confere com a gente, né? Essa da Bia Frazo iniciou as 25 mais por aqui, viu? 25ª posição. Intervalo, bora. Rapidão, volto já. Rapidão. 1h31.
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6: Você foi embora pra seis. Você foi embora pra
7: sumir. Seja ex, então. Henrique e Juliano, chegando aí daqui a pouquinho. As mais tocadas do Brasil.

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0: junto, né? 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Boa tarde, Emerson. Coloca meu nome no sorteio. Emerson Rodrigo França. Valeu, xará. Obrigado pela companhia. Boa tarde, quero participar. Meu nome é Kelly Cristine. Oi, Kelly. Obrigado pela sintonia. Quem mais? Quem mais? Airacisto Ebel. Obrigado pela sintonia também. Boa tarde, Emerson. Quero participar. Manda abraço para todos aqui na SAMI. A Isabel Nemitz. Obrigado pela companhia, Isabel. Aquele abraço para vocês aí. Tudo de bom. Aqui é a Aline Sabin Egídio. Manda um oi pro meu pai e me põe no sorteio. Moro no Jardim América. Valeu, Aline. Obrigado pela companhia, tá? Ó, continua participando com a gente aí. WhatsApp 3642-3955. Enquanto isso, tem música boa. Música boa. 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
0: Seja aí.

0: dia, Mara, meu talento. Fred e Fabrício na 9 FM, as mais tocadas do Brasil. 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
1: O dar um Google está prestes a passar por um rebranding. Pois é, a empresa anunciou a sua maior mudança tecnológica em 25 anos. Agora a busca vai deixar de direcionar o usuário para links de resposta e colocará a IA para agir sozinha. O que muda com isso? Se agentes de IA passam a fazer toda a pesquisa, o usuário tende a clicar menos em links e confiar mais nas respostas do próprio Google, o que pode reduzir ainda mais o tráfego de veículos, sites e criadores humanos. A nova caixa de busca já chega nesta semana.

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0: Legal, nossa sequência hits dessa tarde de quinta-feira. Galera participando, interagindo, mandando recado. Já já vou atender vocês, tá? Antes, eu vou trazer mais uma aqui na nossa sequência hits. 1h52 tem Panda.
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0: Legal, Sequência Hits. Deixa eu trazer mais algumas mensagens aqui antes da gente encerrar. Antes da gente encerrar, colocar o ponto final do programa de hoje. O Rio do Paulo Carvalho participando. Obrigado pela companhia. Reginaldo Leardino também tá mandando recado. O Paulo Schmidt. Fala, Marcos Paulo.
1: Um grande abraço ao pessoal da Nova.
0: Valeu.
1: E todos os ouvintes. Em especial,
0: pra quem?
1: A turma lá da Confecções da Jane. Me coloca no sorteio aí.
0: Tá bom, obrigado pela companhia. Oi, boa tarde, me chamo Cláudia Suelen Sabim. Quero participar do sorteio, manda abraço para o pessoal da UPA. Obrigado pela companhia de vocês, tá? O Márcio Sokodowski está participando com a gente também, né, Márcio? Obrigado pela companhia, tudo de bom. Fim de papo no nosso programa, né? 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Chegamos aí no Top 20, né, gente? Amanhã, aliás, o Top 20 inteirinho pra você. Pra gente chegar lá na campeã, na mais tocada, na mais ouvida. Mas antes, a gente tem que passar pelas 20 mais, né? E amanhã tem o sorteio. Então continue participando. Manda aí a palavra sequência e o seu nome completo, tá? Tem que mandar a palavra sequência sempre. Senão, não vale. Aí você concorre o presente amanhã. Amanhã eu falo os presentes, tá? Amanhã tem sorteio. Precisa ligar com a gente, já tem Marco Aurélio e o Melhor da Nova. Eu tô trazendo a 21ª música. Deixa eu atualizar o ranking aqui. 21ª posição tem Felipe Araújo, Estranho de Novo, 20.702 execuções. Ela que foi a 21ª mais tocada do mês aí, continua, né? Ali no top 20. A Maria Clarice sendo chefe, obrigado pela companhia também, tá? Abraço pra você. Tudo nessa. Tchau, gente. Se cuida. Tá chegando o Felipe Araújo, Estranho de Novo. Eu volto amanhã, prometo que amanhã, meio-dia, eu tô de volta por aqui, trazendo muita música boa, animação e sorteios pra você. Não deixe de participar com a gente. Tchau.
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1: Duas horas.
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6: 2:05.
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9: Muito boa tarde pra você, tarde de quinta-feira, 21 de maio 2026. Eu sou Marco Aurélio, tô chegando. Vamos juntos até as 5. Como é que tá você? Tudo legal? Tudo beleza? Tudo na Santa Paz? Que bom, né? Tarde de quinta-feira ensolarada. 18 graus é a temperatura nesse instante aqui no Alto de Mafra. Tô chegando com mais uma edição do nosso Melhor da Nova. Muito sucesso, você confere comigo nessa tarde. Então faz o seguinte, levante essa cabeça, bota aquele sorriso no rosto, força e fé. Bora lá, vem nessa comigo.
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9: 2:07, começando o meu horário trazendo para você o sucesso do Fernando Sorocaba, 9 entre 10. Depois tem a Simone Mendes, Me Ama ou Me Larga. Uma excelente, ótima boa tarde pra você ligado no Som da Nova, que toca o que você gosta.
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6: Último bloco do Super Dicas para você, dicas e truques que facilitam o nosso dia a dia. Sem dúvida, a fotografia guarda lembranças de momentos especiais. E para conservar a qualidade das imagens, é preciso saber como limpar as fotos. Eu trouxe dicas do site Cada Casa é um Caso sobre como limpar máquinas fotográficas. Para que você siga o passo a passo correto de como limpar fotos sem danificá-las, o truque principal é colocar luvas descartáveis para não deixar marcas de dedos ou manchas no papel fotográfico e assim preservar essas lembranças por mais tempo. Mãos protegidas? Então siga essas etapas. Coloque a foto em cima de uma toalha macia e limpa. Com um pincel limpo e macio, remova o excesso de poeira. Em seguida, esfregue um pedaço de algodão macio na foto, fazendo movimentos delicados. Pronto, a sua foto vai estar limpinha e conservada. A qualquer momento, eu volto com mais super dicas para você. Até lá!
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7: 2:20.
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0: Noção da nova, nova pop na nova, Ed Sheeran, Azizan. Também teve o Melim, meu abrigo, Jean Giovanni, Bruno e Marrone, me faz te odiar. 2h30. Tá aqui no nosso zap. Oi, manda um oi para a Carol e para a Fran, que estão fazendo o lanche das crianças na escola Olavo. Curtindo a nova, um abraço. E tudo que elas fazem é uma delícia. Tá aí, ó, as mãos de fada da Carol e da Fran preparando aí a merenda escolar no capricho. Valeu, meninas. Um abraço pra vocês. Caprichem sempre, tá bom? 2h31. Já tem mais sucessos aqui na Tarde da Nova, no nosso Melhor da Nova.
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5: Duas e 32.
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2: A previsão para essa tarde de quinta-feira é de tempo estável, ensolarado em toda Santa Catarina, temperatura mais baixa. No Planalto Norte, tarde de sol, temperatura variando de 9 a 19 graus, nesse instante 18 graus é a temperatura aqui no Alto de Mafra.
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4: Duas e 35.
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2: 12h35. Quem mais tá por aqui? Boa tarde, Marco Aurélio, tudo bem? Tudo tranquilo. Mandei um alô pra Ana Paula Chivitaik, que está trabalhando no Sicoob e ligado na melhor rádio, a Nova. Muito bem, valeu Ana Paula, bom trabalho para você, obrigado pela sintonia. 2h36, tem Marcos e Belucci, I Love You, depois Ferrugem, para você acreditar.
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0: Tem novidade da Nova, nosso balanço, a participação do Sorriso Lindo, Fogo no Gelo, já já no Som da Nova.
1: Hipnose na medicina legal. A hipnose pode favorecer tanto a defesa quanto a acusação num processo qualquer, que demanda a busca de fatos esquecidos de valor probatório. Nos casos de acidente com evasão de uma das partes, é possível buscar as características da pessoa e ou do automóvel envolvido, trazendo a lume e cor, a marca e a placa, usando a regressão de memória. Durante a hipnose, uma vítima pode rememorar as características de agressores e remontar cenários de abusos e outros crimes. Nas possibilidades deste método, podemos incluir a confecção de retrato falado. Em questões policiais e judiciárias e diante de interrogatórios, a hipnose nos traz tranquilidade e clareza mental para as devidas respostas. Haverá coerência e assim se mantém o mesmo discurso, quantas vezes sejamos arguidos. Com a ajuda da amnésia seletiva, vamos omitir fatos incriminadores, evitando a criação de provas contra nós mesmos e nos dar destreza diante de questões capciosas. 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
1: Na nova, Léo e Jean. A participação do Rafael Quadros, Cadê Você? Também teve o nosso balanço com o Sorriso Lindo, Fogo no Gelo. 12h58, vamos lá, quem tá por aqui, boa tarde, é a Janaíne Portela, boa tarde, Janaíne. Passando para mandar um abraço para as amigas do restaurante do Rio. Parabéns, Ana Cláudia. Receba os parabéns, companheiros de trabalho, amigos, familiares, em especial da Janaíne e de toda a turma da Nova também, tá bom? Ana Cláudia, parabéns, felicidades para você, tudo de muito bom.
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3: 2h59.
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4: 3 e 3.

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8: Oi, gente, tudo bem? Eu sou a Suzy Luz, cheguei por aqui com super dicas, dicas e truques que facilitam o nosso dia a dia. O arroz queimado é uma infeliz surpresa que provavelmente surgiu na sua panela algumas vezes e precisou ser inteiramente descartado dependendo da situação, desperdiçando a receita. No entanto, hoje eu trouxe uma dica do site Estadão sobre como salvar parte do arroz queimado e fugir do desperdício. Para salvar uma panela de arroz queimado, algumas fatias de batata crua podem ser colocadas na superfície. Isso vai amenizar o cheiro característico e a amargura. Em seguida, é só transferir o restante do alimento para outro recipiente, consumir e armazenar de forma que você desejar. Daqui a pouquinho eu volto com mais super dicas. 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
9: dicas. 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
10: 3 e 6.
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13: 3 horas da tarde, 7 minutinhos. 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
13: A Blitz da Nova hoje é com o Felipe Rodrigo. Ignora.
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11: 3:20.
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0: Beleza, então. Valeu. Até a próxima.
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0: A quinta-feira é de tempo estável, ensolarado em toda Santa Catarina, a temperatura mais baixa no Planalto Norte, tarde de sol e a temperatura variando de 9 a 19 graus e 18 graus nesse instante é a temperatura aqui no Alto de Mafra.
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0: 3:33.
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7: 3h48.
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0: Cada produto natural. Muitas pessoas usam os produtos sem saber para que servem exatamente. Veja a função de cada ingrediente. O vinagre é desinfetante, desengordurante e neutralizador de odores. O bicarbonato de sódio, abrasivo, suave e tira odor. O álcool, desinfeta e ajuda na secagem. Limão, desengordurante e bactericida natural. O sabão neutro é ideal para superfícies delicadas ou uso geral.
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2: 3:52.
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2: Na nova, Bruno e Marrone, Chamego Bom, também teve o Dino amanhã, não se sabe. 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

0: 4 e 1.
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6: Vamos lá conferindo quem ganhou o ingresso para o circo. Quem ganhou foi o Diogo William Borba Ramos e a Rosilene Binek. O Diogo e a Rosilene é só passarem aqui na rádio em horário comercial com o seu documento em mãos e pegarem aí o seu ingresso. O Diogo William Borba Ramos e a Rosilene Binek, cada um ganhou o seu ingresso para curtir o circo Popstar instalado ao lado da rodoviária de Mafra. O pessoal da produção já está mandando aí um WhatsApp para avisar o Diogo e a Rosilene que eles ganharam os ingressos, tá bom? Nova 4 e 8.
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11: 4 e 9.
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0: Banda Nova, Léo Balbinotti, Danilo e Davi, número chato, também tipo Natan e Anitta, Eu Tô Querendo de Novo, Nova 4:15.
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3: 419.

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1: 18 graus.
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5: Quatro e 23.
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0: 4:35.
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4: Hoje a Blitz da Nova é com Felipe Rodrigo. Ignora.

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2: O melhor da nova, Terce Mams, Bad Dreams, também teve Samuel Rosa, Rio Dentro do Mar e Felipe Rodrigo, Ignora.
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12: 4:50.

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10: 4:54.
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0: No nosso Melhor da Nova, Guga Nandes e o Péricles, Mira Certeira, para fechar a edição de hoje no nosso Melhor da Nova, que volta para você amanhã. Daqui um pouquinho tá chegando os clássicos da Nova, as velhinhas já já. Quem apresenta para você é o Jota Araújo, o Jotinha, trazendo os clássicos da Nova. Tô indo para casa, amanhã tô de volta a partir das 2.
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0: Com mais uma edição do nosso Melhor da Nova. Para você um ótimo final de tarde de quinta-feira. Se cuida e amanhã se fala novamente. Um grande abraço, até mais. Tchau. Fica aí com o sucesso do Luiz Cláudio e Juliano, Jorge e Matheus, Não Era Eu Não.

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6: 5 e 7.
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Mobi FM Mafra Santa Catarina, empresa de comunicação da Fundação João 23. 5 e 8, quinta-feira, 21 de maio de 2026. Quinta é dia de TBT e a partir de agora a gente mata saudades até as 6 da tarde com mais uma edição do nosso Clássicos da Nova. Onde quer que você esteja, como eu sempre digo, seja muito bem-vindo, muito bem-vinda, né? As ondas da mais potente do Planalto Norte, a nossa 9FM 104,5, empresa de comunicação da Fundação João 23.

0: 1999. Excess, Gonna Get Your Love aqui no Som da Nova. Matando saudades em mais uma edição do nosso Clássicos da Nova. Também teve Young Turks, do Rod Stewart, abrindo a sequência. 5h17, você vai participando com a gente, não esqueça, pode participar. Pelo nosso WhatsApp, o 36423955, valendo aquele super combo. 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Participa aí, tá certo? Sorteio, como já disse, amanhã aqui no Som da Nova. 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
0: 5h20.
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0: Só aí, continuou pra você o Clássicos da Nova. Até as 6 da tarde aqui em 104,5, 5:23. Continua participando aí, mandando sua mensagem pro nosso WhatsApp, o 36423955. Valendo, né? Amanhã aquele super combo de lanches do Iluminura.

0: Maria. Matando saudades com a Virgínia e a banda Metrô, Sândalo de Dandy. Também teve o Guilherme Arantes, Cheia de Charme, aqui no Som da Nova. São os clássicos para você, até às 6 da tarde, aqui em 104,5, a rádio que toca o teu som.
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3: 5:34.
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2: 5:37.
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0: vamos até às 6 da tarde, matando saudades aqui na Nova com os clássicos.
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0: Boa tarde pra você. Vamos juntos então, agora com a Maia Sensation.

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1: Aí, 104.5 9 FM, tocando o que você gosta, Magic Box e Fuel. Também teve a Maya Sensation. Bastante saudades até 6 da tarde e claro, com a sua participação pelo nosso WhatsApp, o 36423955, valendo amanhã aquele combo, né? Com super delícias da Iluminura Lanches. É um super combo com muitas delícias e serve muito bem até 4 pessoas. E para participar, você manda seu WhatsApp pra gente pro 36423955 com o seu nome completo. Manda um abraço aí pro pessoal, boa tarde, Jota, confirmando a audiência, a dona Esperança Martins, um abraço, dona Esperança, sempre ligada aqui com a gente, né? Ótimo final de tarde para você, obrigado pela companhia, tá bom? Quem mais aqui, deixa eu ver, participando com a gente, o Guilherme de Lima, a Cláudia Xavier também tá ligada com a gente aí, participando da promoção, a Adriane Smekats, também o Adriano Rafael Vitti, quem mais aqui? Davi Santos, o Márcio Sokodowski também está aí ligado junto com a gente. O Adamares Marinho dos Santos Becker, um abraço para você, obrigado pela companhia. Todo mundo participando aí da promoção, tá certo? Quem mais aqui? Deixa eu ver. A Priscila Gonçalves também, né? Está aí ligada junto com a gente, torcendo. Boa sorte para você. Quem mais? Deixa eu ver aqui a Josiane Líbio. Nossa, bastante gente participando, hein? Todo mundo quer esse lanche lá do Iluminura, né? A Josiane Zompeski. Um abraço pra você, obrigado pela sua companhia aqui no Som da Nova. Obrigado a você que tá participando, daqui a pouquinho tem sorteio, tá bom?
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1: 5 e 52.
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2: 5:54.
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1: Só aí, segue pra você mais um Clássicos da Nova, até 6 da tarde. Última sequência, começando com a Laura Brenningham.

0: 59, Laura Branigan, Gloria. Fechando por aqui, né? O nosso Clássicos da Nova, que volta amanhã, a partir das 5 horas da tarde, aqui na 104,5, a rádio que toca o teu som. E atenção, você que está participando aí com a gente, promoção Iluminura, né? A gente está selecionando uma pessoa a cada dia, né? Durante a semana, para concorrer. Amanhã já é sexta-feira, nossa, passou rápido a semana, né? Amanhã tem sorteio, portanto, esse super combo, um combo com muitas delícias, que serve muito bem até 4 pessoas, tá certo? Então, quem foi a selecionada de hoje para participar do sorteio amanhã, né? Então, participa do sorteio amanhã aqui na Nova, a Fernanda. Fernanda, final do telefone 2318. Ô, Fernanda, passa teu sobrenome aqui se você esqueceu de colocar, né? Então, a Fernanda, final do telefone 2318, deve enviar o seu sobrenome aqui que ela esqueceu e tá concorrendo, portanto, amanhã. Foi selecionada hoje para concorrer amanhã aí com o pessoal da semana, né? A esse super combo lá do Iluminura. Manda seu sobrenome aí, tá bom? Totalmente 6 da tarde, daqui a pouquinho tem as orações e logo em seguida tô rodando para você o nosso Circuito Sertanejo. Ah, o pessoal que tá mandando um abraço aqui no nosso WhatsApp, abraço aí para todo mundo, pessoal participando do Iluminura, né? Davi Santos, um abraço para você, tá certo? Acabo de esquecendo de responder o pessoal aqui, eles mandam pela promoção e algumas pessoas também mandam uma mensagem diretamente aqui pra gente, boa tarde, né? Então, boa tarde para você também, tá certo? E obrigado pela sua companhia aí, você que tava participando com a gente, tá bom? 6:01, já tem para você Circuito Sertanejo.
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3: Boa tarde, querido povo de Deus, nesta quinta-feira. Vamos juntos dizer: Senhor, não tá fácil carregar a minha cruz, mas eu creio no Deus do impossível e creio na intercessão de Nossa Senhora de Fátima. Qual a sua intenção? Inclusive, acesse www.padrereginaldomanzotti.com.br. Mande os seus pedidos e os levarei no altar na Santa Missa. Em nome do Pai, do Filho e do Espírito Santo. Amém. Senhor, no final deste dia, eu estou novamente em tua presença. E tenho consciência, Senhor, de que a vida é um contínuo caminhar. Tudo que tenho, roupas, pés, história, memórias, estão cobertos de poeira da estrada. São tantos caminhos, Senhor. Às vezes tomo o caminho certo, mas tenho consciência de às vezes tomar caminhos tortuosos, menos planos. Senhor, no dia de hoje, caminhei entre muita gente. E ao longo da estrada de hoje, talvez machuquei, talvez me feri, talvez magoei. Tenho consciência, Senhor, que na pressa andei tão rápido que não vi aqueles que estavam à beira do caminho esperando amor. Eu peço perdão, Senhor, pela minha indiferença. Senhor, eu sei que tu queres que eu caminhe e eu não quero parar. É por isso que peço a graça de um bom descanso no final desta jornada de trabalho e que, voltando para minha casa, eu me reabasteça de amor e possa dar amor. Obrigado, Senhor, por este dia. E que no amanhecer de um novo dia eu esteja de tão forma repleto da tua presença, abastecido do amor familiar, que eu enfrente uma nova jornada. Mas por hoje por esse caminho percorrido de hoje. Obrigado, Senhor. Nossa Senhora de Fátima, eu recorro nesta tarde e peço que eu jamais me canse de caminhar. Ave Maria, cheia de graça, o Senhor é convosco. Bendita sois vós entre as mulheres, e bendito é o fruto do vosso ventre, Jesus. Santa Maria, Mãe de Deus, rogai por nós, pecadores, agora e na hora de nossa morte. Amém. Nossa Senhora de Fátima, quero te pedir forças para continuar sempre, sempre a caminhar em direção a teu filho Jesus. Amém. Boa noite a todos.
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1: Nova FM, tocando o que você gosta, 6:06.
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1: Quinta-feira, dia 21 de maio de 2026. Sou Jota, te faço companhia até as 7. Vamos juntos com o melhor da música sertaneja aqui no Som da Nova. A Rede Nova de Comunicação. Obrigado pela sua companhia. Finalzinho de tarde, começo de noite, é sempre assim, né? Com o melhor da música sertaneja aqui na Rede Nova de Comunicação. E como eu sempre digo, como é que você tá? Tudo bem? Tudo certinho? Tudo legal com você? Espero que esteja tudo bem com você nesse final de tarde de quinta-feira. Para você de Mafra, Rio Negro, cidades vizinhas, ouvindo a gente pela internet, pelo nosso portal redenova.fm.br ou através do nosso aplicativo. Sempre seja bem-vindo, tá bom? A 104,5, a rádio que toca o teu som. A partir de agora, então, o melhor da música sertaneja pra você, até às 7. E pra começar, tem o Henrique e Diego com o MC Guimê.
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0: Nova FM, tocando o que você gosta. 6h16, Rio Negro e Solimões, refém da madrugada. Marília Mendonça, graveto, e também teve o Henrique Diego com Elis Guimê, Suíte 14. Intervalo e a gente já volta com o nosso Circuito Sertanejo no oferecimento da FUBRA.
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1: Muito bem, 6h19, segue pra você. Circuito Sertanejo até 7, agora com Bruno e Marrone.

0: Valeu, Uberlândia!
1: Obrigado, Uberlândia. Parabéns, meninos.
2: Parabéns.
1: Sucesso, a gente já sabe que vai ser. Tchau, gente.
0: Beijo,
1: obrigado,
0: Uberlândia!
1: Viu?
0: Valeu!
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1: Muito bem, aqui na Nova é o nosso circuito sertanejo. 6h46, Henrique Juliano, 5KM, também teve Gustavo Lima, Ex dos Meus Sonhos. Rick Renner, Nós Trupica Mas Não Cai, Cauã Furacão, Mil Anos. Melhor da música sertaneja pra você até às 7 aqui no Som da Nova, no oferecimento da FUBRA. 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
1: Isso aí, chegando pra você mais uma edição do nosso Blitz da Nova. Hoje tá trazendo, né, pra você o Felipe e Rodrigo Ignora, música do dia.

Isso aí, 9 FM, tocando o que você gosta. Milionário Marciano, uísque com gelo, quem disse que esqueci, crises de amor. Marcos Paulo e Marcelo, lembrança e homem. Felipe Rodrigo ignora. Aqui no Blitz da Nova hoje, né? Música do dia. Fechando por aqui o nosso Circuito Sertanejo, que volta amanhã, a partir das 6 da tarde. 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Já já tem a Voz do Brasil para você, né? Até as 8 horas da noite. Às 8 tem painel flashback. Às 9 tem para você o Interligados. E às 10 da noite tem para você o Nova Moments, fechando sua noite aqui na 104,5. Obrigado pela sua companhia. Tô de volta amanhã a partir das 5 da tarde com os clássicos da Nova. Te espero, tá bom? 5 da tarde. Na sequência você fica então com a Voz do Brasil. Um abraço, até amanhã.

0: Mais de 1 milhão de pessoas já saíram do vermelho com a ajuda do Desenrola Famílias.
1: A ação é voltada para quem tem dívidas como cartão de crédito e cheque especial.
0: E faz parte do novo Desenrola, lançado este mês pelo governo do Brasil, que também contempla estudantes, produtores rurais e pequenos empresários.
1: Serão, ao todo, 90 dias de negociações com juros e condições facilitadas.
2: Segundo os dados do Ministério da Fazenda, mais de 1 milhão de pessoas já renegociaram ou quitaram dívidas por meio do Desenrola Famílias, uma das categorias do novo Desenrola, lançado este mês pelo governo do Brasil. O valor negociado pelas famílias já chega a 10 bilhões de reais. Podem participar pessoas com renda mensal de até 5 salários mínimos, cerca de R$8.100, que possuem dívidas como o cartão de crédito ou cheque especial. Segundo o ministro da Fazenda, Dario Durigan, quase metade das operações do Desenrola Famílias registradas até agora foram quitadas à vista.
3: Foram mais de 449 mil dívidas quitadas à vista. A pessoa já resolveu a sua pendência de dívida bancária de uma vez por todas, tá? Essas operações tiveram um desconto na média de 85%. As dívidas antigas que estavam atrapalhando a vida das famílias das pessoas.
2: Podem ser negociados débitos contratados até 31 de janeiro de 2026 e que estejam com atraso entre 91 dias e 2 anos. Os descontos podem chegar a 90%, dependendo da forma de pagamento. O objetivo é ajudar na recuperação financeira das famílias e reduzir os índices de inadimplência no país. E para atingir ainda mais pessoas, a partir do dia 26, trabalhadores poderão utilizar parte do FGTS para quitar dívidas do Desenrola. Os recursos virão do saldo residual liberado pelo saque aniversário do FGTS, como explica o secretário executivo do Ministério da Fazenda, Rogério Seron.
4: No dia 26 acontecerá essa liberação de recursos, então vai sobrar o saldo residual em cada um dos trabalhadores, o saldo que ele tem no seu FGTS. Aí, esse saldo residual, ele pode utilizar uma parcela para, se ele for um beneficiado Desenrola, né, tiver uma dívida inadimplente e for renegociar, ele pode retirar 20% ou R$1.000, o que for maior.
2: O novo Desenrola atende 4 categorias: famílias, micro e pequenas empresas, pequenos produtores rurais e estudantes com dívidas do Fundo de Financiamento Estudantil. No caso do FIES, 34 mil contratos já foram refinanciados até agora, com desconto médio de 80%. Lembrando que quem quiser negociar, deve procurar a instituição financeira onde possui a dívida ou acessar os canais oficiais de negociação dos bancos, participantes e parceiros. Reportagem Gabriela Noronha.
0: Direito à restituição do imposto de renda, fique atento.
1: Amanhã, a Receita Federal vai abrir consulta ao maior lote de restituição da história.
0: Serão beneficiados cerca de 8 milhões e 700 mil contribuintes, um total de 16 bilhões de reais em créditos.
1: O pagamento será realizado no dia 29 de maio.
0: Os próximos lotes de restituição serão pagos nas seguintes datas: 30 de junho, 31 de julho e 28 de agosto.
1: Para verificar se a restituição foi liberada, acesse www.gov.br/Receita Federal.
0: Banheiro dentro de casa pode parecer algo simples, mas ainda não é a realidade para todos os brasileiros.
1: Para mudar esse quadro, o governo do Brasil faz a seleção de mais de 30 mil famílias que moram em periferias para construir ou reformar banheiros e oferecer melhores condições sanitárias para as pessoas.
5: A cearense Maria de Fátima mora com a família numa casa de madeira, sem rede de esgoto sanitário, no assentamento Dorotsteng, uma área periférica do Distrito Federal. Contando apenas com a aposentadoria do marido, a renda familiar é toda comprometida com despesas básicas, como remédios e comida. Aos 63 anos, ela tem um sonho: ter uma casa confortável e um banheiro adequado.
6: E quando a senhora tiver um banheiro assim bem arrumadinho, para tomar um banho bem gostoso?
7: Toma bem gostoso assim, sabe? Ficar ali dentro do banheiro assim e olhar assim para a pasteira do banheiro e dizer assim: como é que eu ganhei um tão lindo desse jeito?
5: A líder comunitária no assentamento, Rita de Cássia Correia, conta que das cerca de 750 famílias que vivem na região, pelo menos 300 estão em situação semelhante. sem dependências sanitárias funcionais. Foi ela quem teve a iniciativa de inscrever a comunidade no programa Periferia Viva Reformas, do Ministério das Cidades, que tem como objetivo melhorar as condições sanitárias.
8: Estou como liderança que acompanha o dia a dia das famílias. Quando você fala de um banheiro, elas veem isso. Um vaso, um piso queimado às vezes, ou até mesmo de madeira, e uma torneira ou um chuveiro, é o banheiro. Quando você fala, não, mas você pode colocar um box, uma pia, um chuveiro, um forro, ela fala, não, isso é coisa de rico, isso aí não está dentro da minha realidade. É uma maneira de trazer dignidade e trazer autoestima, principalmente para as mulheres, né?
5: Mais de 1 milhão de pessoas vivem em situação sanitária inadequada em todo o país, segundo o IBGE. E o programa Periferia Viva Reformas é justamente para reduzir esses dados. Nesta primeira seleção, mais de 30 mil famílias de 130 municípios serão atendidas. Cada uma delas poderá receber até R$40 mil para custear a construção ou reforma do banheiro, como explica o secretário nacional de periferias do Ministério das Cidades, Vitor Araripe.
9: Esse programa funciona com kits. A gente tem vários módulos de kit, então kit para revestimento de parede, kit de piso, kit do banheiro. Então, do banheiro tem vários tipos de kits também, que são moduláveis a partir da demanda da residência dessa pessoa. Então, a gente tem esse limite dos 40 mil, que é a composição de vários kits.
5: Os contemplados pelo programa pagarão um valor máximo de R$400 pelo financiamento, o que corresponde a 1% do teto de R$40 mil. Já as famílias que recebem BPC, que é o benefício de prestação continuada, ou Bolsa Família, ou ainda aquelas que morem em locais sob emergência ou estado de calamidade pública, não vão pagar nada. Reportagem Graziele Bezerra.
0: Para saber a lista dos locais contemplados pelo programa, acesse mapadasperiferias.cidades.gov.br e procure a aba Periferia Viva Reformas.
1: E a gente vai explicar mais detalhes sobre os programas do governo do Brasil para melhoria das moradias dos brasileiros com o ministro das Cidades, Vladimir Lima, que está conosco ao vivo aqui no estúdio da Voz do Brasil. Boa noite, ministro.
10: Boa noite, Mariana. Boa noite, Luciano, e a todos que nos ouvem.
1: Ministro, vamos começar explicando, então, como é que vai funcionar o programa Periferia Viva Reformas. Ele é voltado para quem exatamente e que tipos de reformas podem ser feitas com ele?
10: Mariana, antes de ir ao ponto e responder diretamente sua pergunta, é importante entender a lógica da política habitacional no país. A gente, com aquelas famílias que não têm habitação, não têm moradia, nós atendemos por meio do programa Minha Casa Minha Vida. A gente dá a casa, né? Seja ela financiada ou subsidiada. Para aquelas famílias que têm a casa e a gente precisa resolver algum tipo de inadequação habitacional, reforma de um banheiro, um quarto, um telhado, um ajuste na instalação elétrica, uma questão relacionada à inadequação, a gente atende com Reforma Casa Brasil. E o Periferia Melhoria, que é uma preocupação do governo do Brasil, que não deixa ninguém para trás, ele tem um foco em atuar naquelas famílias, pasmem, mais de 4 milhões de brasileiros não tem banheiro ou tem um banheiro compartilhado com outras famílias. Então, o foco do Periferia Melhoria é entrar na comunidade, nas favelas brasileiras, né? Em áreas que são regularizáveis, áreas já regularizadas, levando o banheiro. E já que a gente está indo até a casa da família construir um banheiro novo ou reformar o banheiro que está precário, a gente aproveita e também trata de outras inadequações habitacionais nas periferias do Brasil, reformando um quarto, telhado, ampliando um quarto, muitas vezes uma família grande que precisa de um quarto a mais, com teto até R$40 mil para beneficiar essa família. Essa família a gente leva dignidade e qualidade de vida. Afinal de contas, ela não tem condição de construir um banheiro aí com recursos próprios.
1: E quem são essas famílias atendidas pelo Periferia Viva Reformas?
10: São famílias que moram...
1: O banheiro, no...
10: Exatamente, a história do banheiro. São famílias que moram em comunidade, né, mais precária, comunidade sem infraestrutura. Muitas vezes ela tem a casa ali, mas ela não tem o banheiro. São famílias com a renda até R$2.850. E a gente, pensando numa lógica de levar esse banheiro para essas famílias, a gente, de forma plausível, a gente pensou especial assim, ter um diálogo com a comunidade. Como é que a gente traz um diálogo com a comunidade? Com as representações dos territórios periféricos, para que essas representações que já dialogam com a comunidade, sabem as necessidades, possam estar fazendo essas propostas e levando aí esses projetos, diagnosticando o que, que é necessário para poder levar o banheiro para essas comunidades, né?
0: Então, ministro, como é que vai funcionar essa relação, né, com as famílias atendidas? São esses agentes, essas organizações da sociedade civil que vão contratar as reformas em vez das famílias?
10: Os agentes comunitários, que são as entidades sem fins lucrativos, os movimentos, as associações que representam a comunidade, elas fizeram propostas para a gente, o Ministério das Cidades, e essas propostas para levar o banheiro para cada família aí que está no levantamento lá das famílias que precisam dentro daquela comunidade de um banheiro novo. E claro que nesse diagnóstico que ela vai fazer, ela vai propor uma Mariana. Mariana, ela precisa do banheiro, só que a casa da Mariana está com o telhado furado. Então a gente precisa também recompor o telhado da Mariana. A Mariana, a gente resolve com o telhado, mas o Luciano tem uma situação que tem infiltração na parede. Ou seja, além de reformar o banheiro do Luciano, eu aproveito, já que a entidade organizadora já está lá e diagnosticou que tem uma infiltração na sua parede, aproveita também para resolver essa infiltração na sua parede, com um teto até 40 mil reais.
1: Mas são essas entidades, essas organizações, elas é que vão contratar e oferecer a reforma para as pessoas?
10: Exatamente.
1: Ou elas só vão indicar quem é e a família que vai receber o dinheiro para a reforma e cuidar da reforma?
10: Essas entidades, elas fizeram a proposta, a gente vai contratar e transferir o recurso para essas entidades vão fazer os projetos para cada casa, do que a casa necessita, se é o banheiro com infiltração, para resolver a infiltração, se é o banheiro para resolver o telhado, e a entidade que vai executar a obra. Aí a relação da família é com a entidade.
1: E as famílias podem fazer reformas, como você disse, até 40
10: mil reais,
1: né? O que está incluído nessa previsão de orçamento? Qual vai ser a contrapartida também dessas famílias?
10: As famílias vão pagar apenas até 1%, porque 40 mil reais é o teto máximo. Então, assim, se uma família fizer uma reforma de 30 mil reais, ela vai pagar 300 reais. É um valor único que vai dar o benefício dela, além de ter um banheiro novo, ela poder também ter alguns outros tipos de reforma na casa dela. A exemplo do que eu dei aqui para o Luciano, a questão de resolver infiltração, de resolver o telhado, de resolver algum problema na janela.
1: E aí
10: está
1: incluído tudo, né? A mão de obra...
10: Exatamente, mão de obra, material e tudo mais.
0: E como é que as famílias se candidatam ao programa, ministro? Elas devem procurar os agentes promotores? Devem fazer algum tipo de cadastro junto ao governo?
10: Quando a entidade fez essa proposta pro governo federal, pro Ministério das Cidades, ela já tinha mapeado qual o bairro, qual é a comunidade que ela vai atuar, né? E claro que tem uma organização dessa demanda para levantar agora a necessidade de cada família, e casa a casa, né? Pegar certinho o nome, verificar todo o imóvel, o que ele precisa, além do banheiro, vamos checar aqui o telhado, precisa ajustar o telhado, precisa ajustar o piso, mas essa comunidade, ela está de antemão mapeada para que agora a gente possa contratar essas obras e executar a reforma desses banheiros.
1: Ministro, o senhor começou falando, então, que a gente tem o Minha Casa Minha Vida para oferecer casa para quem não tem. O Reforma Casa Brasil para oferecer melhorias em casas que precisam de adequações, e o Reforma, eu preferia Viva Reformas, então, para oferecer esse tipo de necessidade mais básica, mais premente. Vamos falar do Reforma Casa Brasil agora, porque ele é um pouco diferente. Eu queria que o senhor explicasse a diferença entre ele e esse programa lançado agora, e que tipo de melhorias podem ser feitas pelo Reforma Casa Brasil.
10: Certo, então vamos lá. Como eu estava falando, o programa Minha Casa Minha Vida, ele foca na habitação, para quem não tem. O programa Periferia Melhoria, a gente vai nos bairros periféricos, os bairros mais simples, carentes, né? Pessoas extremamente carentes, que a gente resolve, e que não tem condição de pegar um financiamento, não tem condição de fazer um banheiro com recursos próprios. No caso do Reforma Casa Brasil, a gente potencializa resolver questões de inadequações em moradias para aquela família com renda até 13 mil, que pode acessar o crédito, um financiamento, com uma taxa de juros de 0,99%, com um empréstimo máximo e um valor para financiar de até 50 mil reais, e que ela pode tá reformando um quarto, ampliando o quarto, reformando o banheiro que ela já tem, reformando o telhado, fazendo instalação elétrica, hidráulica, e dando uma melhor qualidade para a sua casa.
1: Às vezes ampliando.
10: Às vezes ampliando. A gente tem cerca de disponível para o programa Reforma Casa Brasil cerca de 30 bilhões de reais. Para o programa Periferia Melhoria, que a gente falou agora há pouco, a gente selecionou 9 mil moradias e a gente potencializou, na verdade, esse 9 mil, desculpe, 9 mil era a meta e a gente triplicou, foi para 30 mil. Mas são assim, são formas de atender a população brasileira, aquelas famílias que mais precisam, cada qual de acordo com sua necessidade. Para quem não tem casa, programa Minha Casa Minha Vida. Para quem tem sua habitação e precisa resolver uma inadequação, o Reforma Casa Brasil. E para quem realmente é uma família extremamente carente, a gente chegar com Periferia Melhoria.
0: O senhor fez referência às faixas e aos valores que podem ser financiados neste programa. Esses valores podem ser financiados, dependem da faixa de renda da pessoa ou do custo da reforma que ela quer
10: como,
0: fazer?
10: Como nessa situação nós estamos falando de um financiamento, então vai ser feita uma análise de crédito, de capacidade dessa família, de pegar um empréstimo, claro que um empréstimo é com a taxa menor que 1%, então a taxa facilitada que ela traz mais famílias para o programa, ela é mais atrativa e ela dá oportuniza a família aí a poder de fato estar melhorando sua unidade habitacional, sua moradia com as reformas que a gente falou aqui agora há pouco, né?
1: E o programa aceita pessoas que estiverem com o nome sujo, negativado por dívida como cartão de crédito, por exemplo, cheque especial?
10: Numa situação dessa que é uma análise de crédito, Mariana, assim, então é importante que as pessoas vão ter que reunir as documentações, né, os documentos com prova e renda e tudo, para que seja feita uma avaliação aí pelo agente financeiro e ela possa estar acessando um financiamento com a taxa facilitada pelo governo do Brasil, pelo governo do presidente Lula, né?
0: Ok, nós conversamos com o ministro das Cidades, Vladimir Lima. Muito obrigado, ministro, por sua entrevista aqui à Voz do Brasil.
10: Obrigado, pessoal.
1: Iniciativas para fortalecer a cultura popular no país.
0: O governo do Brasil entregou hoje 90 equipamentos culturais itinerantes que podem ser adaptados para bibliotecas, estúdios e oficinas de cinema.
1: A entrega foi feita durante a sexta Teia Nacional dos Pontos de Cultura, que contou com a participação do presidente Lula.
11: Um desfile de estandartes representando os estados brasileiros marcou a abertura da sexta Teia Nacional dos Pontos de Cultura em Aracruz, no Espírito Santo. Depois de um intervalo de 12 anos, o evento foi retomado, reunindo agentes culturais, coletivos, mestres e mestras das culturas populares, povos tradicionais, representantes da sociedade civil e gestores públicos. A iniciativa faz parte do Cultura Viva, programa criado há 22 anos para movimentar o setor. A ministra da Cultura, Margarete Menezes, destacou os avanços do setor nos últimos 3 anos.
12: Tem em torno de 400 milhões sendo aplicados por ano na produção cultural de base comunitária. E nós passamos nessa gestão para 23.121 iniciativas fomentadas até agora.
11: Durante o evento foram distribuídas placas de identificação aos pontos de cultura. Todos os mais de 16 mil pontos certificados em todo o país vão receber o material. Uma outra entrega feita em Aracruz foi a de 90 unidades dos Movicels. Os Movicels são equipamentos culturais itinerantes, adaptados com biblioteca, estúdio audiovisual, recursos tecnológicos, material para oficinas e cinema ao ar livre. Essa estrutura permite que municípios desassistidos possam ter acesso a atividades culturais. O presidente Lula destacou a importância do investimento em cultura.
13: O investimento em cultura movimenta uma indústria potente, estimula a economia, transforma vidas e cidades. Por isso, a cultura será sempre prioridade no nosso governo. Contará sempre com políticas públicas capazes de ajudá-la a exercer todo o seu potencial simbólico e econômico.
11: Para celebrar a cultura nacional, foram assinadas portarias que regulamentam a Rede Nacional de Mestras e Mestres das Culturas Tradicionais e Populares e o Programa Festejos Populares do Brasil. Também foram assinados o Decreto de Renovação do Conselho Nacional de Política Cultural e o Decreto que cria a Política Nacional para as Culturas Tradicionais e Populares. De Aracruz, no Espírito Santo, Luana Cara.
0: Também em Aracruz, o presidente Lula entregou 12 micro-ônibus do programa Agora Tem Especialistas Caminhos da Saúde e 11 vans do Programa Especial de Saúde do Rio Doce.
1: Os micro-ônibus são equipados com ar-condicionado e plataformas de acessibilidade e beneficiam 12 municípios capixabas.
0: Eles vão fazer o transporte sanitário seguro e gratuito de pacientes do SUS que precisam se deslocar para outras cidades para realizar consultas, exames, tratamentos especializados e procedimentos de média e alta complexidade.
1: Já as vans foram entregues para 11 municípios e serão utilizadas no transporte de pacientes para consultas, procedimentos e cirurgias fora do domicílio.
0: Seja como transporte de pessoas ou movimentação de cargas, as hidrovias do Brasil funcionam como principal acesso em diversas regiões.
1: E hoje o governo fez um balanço de ações desenvolvidas pela Secretaria Nacional de Hidrovias e Navegação, criada há 2 anos.
14: Mais hidrovias para transporte de pessoas e produtos pelo país. Essa é uma das metas alcançadas pelo Ministério de Portos e Aeroportos. Esse modal cresceu mais de 12% entre 2024 e 2025. O ministro da pasta, Tomé Franca, ressaltou as vantagens que esse tipo de transporte oferece.
15: Que as hidrovias é um caminho seguro para que a gente possa reduzir o custo logístico, que a gente possa fazer a integração do desenvolvimento regional. Nós vivemos num país que são vários Brasis e as regiões do Nordeste, do Norte, da Amazônia, ela precisa das hidrovias para o seu desenvolvimento. E finalmente um transporte que é sustentável, um transporte que preserva o meio ambiente.
14: O Ministério de Portos e Aeroportos apresentou também um planejamento que prevê leilões para concessão de 6 hidrovias no primeiro semestre de 2027 em diferentes regiões do país. Entre os trechos incluídos no plano estão os rios Paraguai, Madeira, Tocantins e Tapajós. Já no segundo semestre deste ano está previsto o leilão de concessão de um trecho do São Francisco. O secretário nacional de hidrovias e navegação, Otto Bourlier, destaca que as hidrovias devem ajudar a vida de quem vive perto dos rios.
16: Ribeirinhos, pescadores, indígenas, ou seja, a população que muitas vezes não tem acesso de forma em longo prazo de serviços públicos. Então é uma agenda de Estado que a gente está iniciando agora, em que a gente vai trazer ganhos sociais, ganhos logísticos e ganhos ambientais.
14: Desde 2023, R$1,5 bilhão foram investidos para fortalecer a navegação no país. Só neste ano, a previsão é de um investimento total que supera R$500 milhão. Com locução de Raquel Mariano, reportagem Márcia Fernandes.
0: De janeiro a abril deste ano, o Brasil registrou a melhor movimentação da história nos aeroportos, ultrapassando os 44 milhões de passageiros.
1: Um crescimento de 7,6% na comparação com o mesmo período do ano passado.
0: A aviação doméstica com voos pelo país registrou mais de 33 milhões de viajantes.
1: De acordo com o Ministério do Turismo, o fortalecimento de destinos domésticos contribui para o cenário.
0: E essas foram as notícias do governo do Brasil.
1: Uma realização da Secretaria de Comunicação Social da Presidência da República.
0: Com produção da empresa Brasil de Comunicação.
1: Fique agora com as notícias do Poder Judiciário e do Congresso Nacional. Boa noite.
0: Boa noite para você e até amanhã.
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19: STF valida lei que reduziu a área protegida no Pará para viabilizar ferrogrão.
20: STJ identifica tentativas de fraude com comandos ocultos em petições e determina a apuração dos casos.
19: Presidente do TSE defende a atuação contra o uso abusivo da inteligência artificial nas eleições.
20: Boa noite, eu sou Marcela Luiza.
19: E eu sou Walter Lima.
20: O Supremo Tribunal Federal declarou constitucional a lei que autorizou a redução de área protegida no Pará para viabilizar a construção da Ferrogrão, ferrovia projetada para ligar o norte do país ao Mato Grosso.
19: A ação foi apresentada pelo PSOL contra uma lei de 2017. A legenda sustentava que a Constituição exige a edição de lei formal para a redução de áreas áreas protegidas.
20: No julgamento, prevaleceu o entendimento do relator, ministro Alexandre de Moraes. Segundo ele, não houve irregularidade no processo legislativo nem retrocesso ambiental, já que a construção da ferrovia continua condicionada à obtenção de todas as licenças solicitadas pelos órgãos competentes.
19: O plenário também aderiu à proposta de autorizar o Poder Executivo para compensar por decreto a área de retirada do parque.
20: STJ detecta uso de prompt injection em processos e anuncia medidas de segurança e responsabilização dos envolvidos.
19: O mecanismo tenta manipular sistemas de inteligência artificial por meio de comandos invisíveis inseridos em documentos judiciais. Tiago Gomide.
3: O Superior Tribunal de Justiça informou ter identificado petições com técnicas de prompt injection usadas para enganar modelos de inteligência artificial com comandos ocultos. Segundo o presidente da corte, ministro Herman Benjamin, o sistema STJ Logos possui barreiras de segurança capazes de neutralizar as tentativas de fraude. O tribunal determinou que os casos sejam certificados nos autos e anunciou a instauração de inquérito policial e procedimento administrativo para apurar responsabilidades criminais e disciplinares de advogados e escritórios eventualmente envolvidos.
20: Presidente do TSE defende atuação contra o uso abusivo da inteligência artificial nas eleições.
19: A declaração do ministro Nunes Marques foi feita durante a abertura do seminário Seta Debate. Mariana Fabre.
21: O presidente do TSE, ministro Nunes Marques, afirmou que o uso de inteligência artificial para enganar eleitoras e eleitores ou para atacar o sistema eleitoral não deve ser tolerado. Para ele, o avanço tecnológico que interfere na vontade popular deve ser respondido com inteligência democrática. O ministro lembrou que o uso irregular de IA, que viole as normas eleitorais, pode ser enquadrado como uso indevido dos meios de comunicação e até como abuso de poder político ou econômico.
20: Moradores da Ilha do Marajó recebem serviços básicos de cidadania.
19: Esse foi o quarto dia de itinerância da Justiça do Trabalho. Luma Soares.
22: Movimentação intensa aqui em Breves, escolas lotadas e pátios cheios de moradores em busca de justiça, cidadania e saúde. Mesmo na reta final, as ações da Justiça do Trabalho não param. Hoje, o TRT da 8ª Região deu curso de Libras para profissionais de instituições públicas e inaugurou uma biblioteca temática com doação de livros infantis. O mutirão do Justiça Itinerante é coordenado pelo CNJ com mais de 50 entidades parceiras. Os atendimentos gratuitos em Breves, Portel e Melgaço vão até amanhã, sexta-feira, dia 22.
20: Após a ação do MPF e de órgãos parceiros, IBGE lança censo da população em situação de rua em Belém, no Pará.
19: Os dados vão servir para a criação de políticas públicas para essa população. Tatiana Castro.
23: Segundo dados do CadÚnico, contabilizados até 2025,

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1: Eu sou Paula Groba.
2: E eu sou Ricardo Nakaoka.
1: E estes são os destaques de hoje do Jornal do Senado, que começa agora.
2: Congresso derruba vetos e libera recursos federais para pequenos municípios endividados com a União.
1: Sugestão legislativa prevê isenção de imposto de renda para militares.
2: Chega ao Congresso medida provisória que cria crédito de 30 bilhões para taxistas e motoristas de aplicativo trocarem de carro.
1: Boa noite.
2: Boa noite.
1: O Congresso derrubou os vetos do presidente Lula que impediam municípios com até 65 mil habitantes, mesmo endividados com a União, de receber recursos federais.
2: Com a decisão, essas cidades voltam a ter acesso a verbas de programas do governo e de emendas parlamentares. Os detalhes com o repórter Márcio Maturana.
3: Municípios com até 65 mil habitantes que estejam inadimplentes com a União poderão firmar convênios e receber recursos federais por meio de programas e emendas parlamentares. Isso porque senadores e deputados derrubaram os vetos do presidente Lula a quatro dispositivos da Lei de Diretrizes Orçamentárias, em sessão conduzida pelo presidente do Congresso, Davi Alcolumbre.
4: Vossas Excelências sabem que cerca de 90% dos municípios brasileiros, exatamente 92%, possuem menos de 165 mil habitantes. Também é do conhecimento de Vossas Excelências e de todos que o atual quadro de desafios orçamentários e fiscais que as prefeituras por todo o país têm enfrentado para implementar políticas públicas e, por isso, neste cenário, esta sessão congressual, com esta pauta previamente estabelecida, esta deliberação é de extrema importância para que os pequenos municípios brasileiros possam ter acesso aos convênios.
3: Segundo Davi, a medida pode beneficiar mais de 3 mil municípios brasileiros. Ele disse que a derrubada desses vetos atende a um pedido de prefeitos feito durante a 20ª Marcha à Brasília em defesa dos municípios.
1: E pedidos pela instalação da CPMI do Banco Master marcaram a sessão do Congresso Nacional nesta quinta-feira. Parlamentares da base e da oposição defenderam a investigação de negociações suspeitas envolvendo a instituição financeira.
2: O presidente do Congresso, Davi Alcolumbre, afirmou que a leitura dos requerimentos para a criação de CPMIs é prerrogativa da presidência, conforme o regimento do Senado. Ele destacou que a sessão foi convocada para analisar vetos presidenciais relacionados a repasses a municípios inadimplentes.
4: Em resposta à questão de ordem levantada por vários parlamentares na sessão do Congresso de hoje, que requereram a leitura do requerimento de criação da Comissão Parlamentar Mista de Inquérito, a presidência esclarece que as matérias do expediente serão objeto da leitura a juízo do presidente. Portanto, o momento da leitura é um ato discricionário da presidência da mesa do Congresso Nacional.
1: A Comissão de Educação do Senado debateu os impactos da militarização das escolas públicas brasileiras.
2: Pesquisadores, representantes de entidades educacionais e estudantes criticaram a presença de agentes militares na gestão escolar e defenderam mais investimentos em políticas educacionais. Repórter Henrique Nascimento.
5: Segundo os participantes, ainda não existem evidências conclusivas de que a militarização melhore o desempenho escolar. A presidente da Comissão de Educação, senadora Tereza Leite, então do PT de Pernambuco, afirmou que especialistas defendem avaliações mais rigorosas sobre os impactos pedagógicos e sociais das escolas cívico-militares.
6: Há um conjunto de setores e segmentos da sociedade que tem alertado para a ausência de evidências conclusivas que associem a militarização à melhoria consistente da aprendizagem, defendendo avaliações rigorosas sobre seus efeitos pedagógicos, sociais e financeiros.
5: O professor da USP, Salomão Barros Ximenes, afirmou que entidades ligadas à ONU demonstram preocupação com esse modelo.
7: Todos condenam o Brasil pelo processo de expansão da militarização. Na verdade, nos dá vergonha, né? Essa é a verdade. Nos dá vergonha que o Brasil esteja se inserindo gradativamente num rol bastante pequeno de países que militarizam escolas como política institucional.
5: O tema também está em debate no Senado. Projetos em análise pelos senadores defendem o fortalecimento das escolas cívico-militares e a criação de uma frente parlamentar sobre o tema.

0: militares das Forças Armadas podem ganhar isenção do imposto de renda.
1: Uma sugestão legislativa aprovada pela Comissão de Direitos Humanos e Legislação Participativa avançou no Senado com essa proposta. Repórter Rodrigo Rezende.
2: Uma sugestão legislativa que será agora analisada no Senado como projeto de lei isenta os militares do pagamento do imposto de renda. O relator da sugestão na Comissão de Direitos Humanos e Legislação Participativa, senador Hermes Klan, do PL de Santa Catarina, afirmou que os militares merecem o benefício pelas condições diferenciadas do trabalho.
3: O militar não cumpre jornada de trabalho ordinária, não percebe horas extras nas mesmas bases dos seletistas e estatutários civis, não tem direito de greve, está sujeito a regime disciplinar próprio que pode importar privação da liberdade e pode ser convocado a qualquer tempo para o cumprimento da missão.
2: O projeto também beneficiaria os militares das chamadas forças auxiliares, como bombeiros e policiais militares estaduais e distritais. De acordo com a Hermes Klan, os efeitos financeiros da medida deverão ser debatidos nas comissões temáticas do Senado.
0: A Comissão de Assuntos Sociais aprovou a inclusão da vacina nonavalente contra o HPV no Calendário Nacional de Imunização do SUS.
1: Essa vacina amplia a proteção contra o câncer de colo de útero e diversos outros tipos da doença. Repórter Patrícia Oliveira.
4: A proposta amplia a cobertura vacinal contra o HPV, o papilomavírus humano, que está relacionado principalmente a casos de câncer de colo do útero, além de diversos tumores nas regiões genitais. O Programa Nacional de Imunizações já oferece a quadrivalente, que protege contra 4 subtipos do HPV. A inclusão da vacina nonavalente busca aumentar essa proteção. A autora do projeto, a senadora doutora Eudócia, do PSDB de Alagoas, afirmou que a implementação da vacina pelo SUS custará menos ao governo federal do que as despesas com a doença.
5: Enquanto que a quadrivalente protege a mulher 70%, contra o vírus HPV, a nonavalente protege 90%. Nós iremos economizar 3,8 bilhões de reais em um único ano, porque nós não teremos as mulheres com câncer de colo de útero.
4: Se não houver pedido para votação no plenário, a matéria segue para a Câmara dos Deputados.
0: E motoristas de táxi e de aplicativos poderão ter acesso a uma nova linha de crédito para trocar de carro ou comprar o primeiro veículo próprio.
1: O Congresso Nacional vai analisar a medida provisória que destina 30 bilhões de reais ao financiamento de automóveis de até 150 mil reais, com critérios de sustentabilidade ambiental, social e econômica. Repórter Alexandre Campos.
6: Pelo texto da MP editada pelo Executivo, os beneficiários terão carência de 6 meses para o início do pagamento das prestações e de 6 anos para quitar o empréstimo. Os juros serão diferenciados para as mulheres de 11,5% ao ano, enquanto que para os homens de 12,6%. O governo vai destinar 30 bilhões de reais para o programa e exigir das montadoras que a ele aderirem a obrigação de conceder um desconto mínimo de 5% para os motoristas. Ao lembrar que depois da pandemia muitas pessoas optaram por se deslocar por meio de transporte individual compartilhado, o senador Rogério Carvalho, do PT de Sergipe, elogiou a iniciativa do governo.
7: O governo acerta ao atender milhões de trabalhadores brasileiros e brasileiras que trabalham nesta área, dando uma condição semelhante a outros trabalhadores e outros segmentos da economia que têm acesso a crédito, que têm estímulo para poder melhorar a sua condição de trabalho e melhorar a sua renda.
6: Também do PT, o senador Camilo Santana, representante do Ceará, lembrou que a MP vai beneficiar ainda os motoristas que, por não terem carro próprio, alugam veículos para transportar os passageiros pelas ruas do Brasil.
8: A iniciativa pode beneficiar cerca de 1,4 milhão de trabalhadores brasileiros, homens e mulheres que acordam cedo, enfrentam trânsito, insegurança, jornadas exaustivas e que muitas vezes comprometem boa parte da renda no aluguel de um carro para poder trabalhar.
6: De acordo com a medida provisória, quem aderir ao programa poderá incluir no valor das prestações os gastos com seguro e equipamento de segurança do veículo, desde que não ultrapassem 10% do valor do carro. Antes de ser votada pelos plenários da Câmara dos Deputados e do Senado, a MP será discutida por uma comissão mista de deputados federais e senadores. 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
1: Com edição de Paula Groba e trabalhos técnicos de João Lira, o Jornal do Senado fica por aqui. Acompanhe agora as notícias da Câmara dos Deputados. Boa noite.
0: Boa noite e até amanhã.

0: dos deputados. Congresso derruba veto que proibia repasse a municípios inadimplentes.
1: Deputados tornam crime o aumento abusivo de preços dos combustíveis.
0: Hugo Mota destaca a atuação da Câmara no enfrentamento ao feminicídio.
1: Plenário muda regras para atuação dos órgãos de fiscalização ambiental.
0: Boa noite. Os deputados aprovaram um projeto que altera a legislação ambiental para impedir a suspensão de empreendimentos rurais sem notificação dos órgãos de fiscalização. Saiba mais detalhes sobre a proposta com o repórter Antônio Vital.
2: O plenário da Câmara aprovou o projeto que altera a lei dos crimes ambientais para proibir o embargo de empreendimentos rurais com base exclusivamente em ferramentas de detecção remota, como imagens de satélite que apontem desmatamento. O projeto apresentado pelos deputados Lúcio Moschini, do PL de Rondônia, e Zé Adriano, do PP do Acre, estabelece novas regras para a atuação dos órgãos de fiscalização ambiental. Na prática, antes da aplicação de medidas mais severas, como embargos ou paralisação de atividades, o autuado deverá ser notificado e ter prazo razoável para apresentar esclarecimentos quanto à infração tiver sido identificada apenas por monitoramento remoto. O texto aprovado também determina que, se for constatado dano ambiental, a fiscalização poderá adotar medidas administrativas cautelares para impedir o agravamento desse dano para garantir a recuperação ambiental. Mas essas medidas não poderão ser utilizadas para antecipar punições aos empreendimentos. Relatora da proposta, a deputada Marussa Boldrin, do Republicanos de Goiás, argumentou que a proposta fortalece o direito à ampla defesa e ao contraditório, sem retirar o poder de fiscalização dos órgãos ambientais. Para ela, imagens de satélite não podem substituir o direito de defesa e até fumaça de fogão a lenha pode ser confundida com queimada. O autor da proposta, Lúcio Moschini, disse que o objetivo é apenas garantir o direito de defesa antes do embargo do empreendimento.
3: Nós queremos que o satélite continue fiscalizando, sim. Antes, porém, que dê o direito de defesa ao produtor rural. Detectou? Perfeitamente. Então notifique o produtor. O ônus da prova hoje é todo do produtor. O satélite não sabe se você tem uma licença de desmatamento, o satélite não sabe se houve uma tempestade e caiu uma árvore, mas o que o satélite faz, através de IA, é embargar.
2: A deputada Marina Silva, da Rede de São Paulo, ex-ministra do Meio Ambiente, disse que o projeto dificulta medidas imediatas de proteção em áreas remotas e pode colocar fiscais de órgãos ambientais em risco.
4: O que estão querendo é voltar ao tempo da impunidade. Não é para corrigir injustiça. Injustiça é expor o fiscal do IBAMA, do ICMBio, aí para uma operação corpo a corpo e ser recebido com bala por pessoas que invadem, que fazem grilagem em terra pública, em terra indígena, em área do governo federal. Isso sim é injustiça. A justiça é usar a tecnologia.
2: O projeto que proíbe o embargo de empreendimentos rurais com base apenas em infrações detectadas por imagens de satélite seguiu para análise do Senado. Da Rádio Câmara de Brasília, com informações de Daniela Lessa, Antônio Vital.
1: Nilton Tato, do PT de São Paulo, critica iniciativas apoiadas pela Frente Parlamentar da Agropecuária. Ele afirma que os projetos defendidos podem fragilizar mecanismos de proteção ambiental, favorecer mudanças em áreas de conservação e enfraquecer o combate ao desmatamento ilegal.
0: No entendimento de Nilton Tato, parte da bancada ruralista adota posições contraditórias ao apoiar compensações por perdas climáticas, enquanto, por outro lado, defende medidas que agravam a crise ambiental.
5: Educação.
1: O plenário da Câmara aprovou novas regras para reajuste do piso nacional dos professores do ensino básico público. Quem tem mais detalhes sobre o tema é a repórter Daniela Lessa.
6: A Câmara dos Deputados aprovou a medida provisória que altera as regras de atualização do piso salarial nacional dos professores da educação básica pública. A partir da medida, o piso salarial dos professores do magistério passou a ser de R$ 5.130 para professores com formação em nível médio. Antes da medida provisória, o aumento anual do piso era calculado com base no crescimento do valor anual por aluno do Fundeb. Segundo o governo, esse modelo gerava distorções questões, porque dependia apenas da variação do valor mínimo por aluno definido nacionalmente. Com a medida provisória, o reajuste passará a considerar a inflação do ano anterior, medida pelo INPC, somada a 50% da média de crescimento real das receitas do Fundeb nos últimos 5 anos. Segundo o Ministério da Educação, pela regra antiga, o reajuste de 2026 seria de apenas 0,37%. Já com a nova fórmula, o aumento ficará em 5,4%, com ganho real acima da inflação. Relatora da proposta, a senadora professora Dorinha Seabra, do União Brasil de Tocantins, argumentou que a medida busca garantir valorização dos profissionais da educação sem provocar mudanças bruscas nas contas de estados e municípios. Outra mudança aprovada amplia o alcance da política para incluir professores contratados por tempo determinado, ponto defendido pela deputada Maria do Rosário, do PT do Rio Grande do Sul.
5: Não há professores de primeira ou de segunda categoria na escola. Nós queremos concursos públicos, mas ao mesmo tempo reconhecemos que ao longo dos últimos anos, praticamente 50% do efetivo dos educadores e educadoras das escolas públicas são de professores com contrato emergencial.
6: O deputado Wildo Rocha, do MDB do Maranhão, destacou que a proposta iguala a remuneração de professores do ensino infantil e fundamental.
7: Isso aqui agora, os professores do magistério serão tratados todos iguais, professor do ensino infantil, professor do ensino fundamental, todos serão tratados igualmente. Agora, até mesmo os professores contratados por tempo determinado. Todos terão o mesmo piso salarial.
6: O deputado Kim Kataguiri, do Missão de São Paulo, votou contra a proposta, argumentando que o atual piso salarial do magistério ainda não é pago corretamente em muitos municípios.
8: Que os tribunais de contas apontam que mais de 80% já não paga o piso atual. Aí o Congresso Nacional, sem fazer nenhum sacrifício próprio, porque dinheiro não falta, o que falta é cortar na carne do próprio Congresso, dos privilégios, inclusive dos próprios parlamentares, para de fato ter esse recurso para os municípios e para os estados.
6: A medida provisória, que altera as regras do piso salarial nacional dos professores da educação básica, seguiu para análise no Senado. Da Rádio Câmara de Brasília, Daniele Lessa.
0: Segurança Pública. Paulo Marinho Júnior, do PL, critica a situação da segurança pública em Caxias, apontada por ele como a cidade mais violenta do Maranhão. O deputado questiona a ausência de representantes do Judiciário, do Ministério Público e da Polícia Federal em audiência pública realizada no município sobre o tema.
1: Paulo Marinho Júnior afirma que agentes de outros estados têm sido mais eficientes no combate ao crime do que as forças de segurança do Maranhão. Ele ainda cobra esclarecimentos sobre denúncias de atuação do crime organizado e a possíveis irregularidades envolvendo agentes públicos de Caxias.
0: Presidência. O presidente Hugo Mota ressaltou a atuação da Câmara com a aprovação de mais de 70 propostas para fortalecer políticas de enfrentamento ao feminicídio e à violência contra as mulheres. A reportagem é de Luiz Gustavo Xavier.
9: O presidente da Câmara, Hugo Mota, destacou que desde a assinatura do Pacto Nacional Brasil contra o Feminicídio, os deputados aprovaram um conjunto de 73 propostas voltadas ao enfrentamento da violência contra a mulher e ao combate ao feminicídio no país. A declaração foi feita durante cerimônia, que marcou os 100 dias da iniciativa, ao lado do presidente Luiz Inácio Lula da Silva e de autoridades dos três poderes.
10: O feminicídio é um flagelo que nos envergonha como nação, mas a união entre os poderes demonstrada neste pacto e a determinação do parlamento brasileiro em legislar com rigor e sensibilidade apontam o caminho para que em um futuro próximo nenhuma cidadã precise temer por sua vida apenas pelo fato de ser mulher.
9: Hugo Mota reforçou que a Câmara tem priorizado medidas de prevenção, proteção e acolhimento às mulheres vítimas de violência. Entre as iniciativas citadas está o programa Antes que Aconteça. A proposta prevê a implantação de salas lilás, casas-abrigo e a atuação de defensoras populares capacitadas em direito das mulheres.
10: A iniciativa contempla a implantação de salas lilás, casas-abrigo e a atuação de defensoras populares, lideranças comunitárias capacitadas em direitos das mulheres. A educação também será um dos pilares desse esforço, porque é assim que transformamos o país, a partir da base.
9: A coordenadora da bancada feminina, deputada Jaque Rocha, do PT do Espírito Santo, destacou os avanços na legislação brasileira, desde a assinatura do Pacto Nacional Brasil de Enfrentamento ao Feminicídio.
11: Para nós é um motivo de muito orgulho nesses 100 dias, mostrar o tamanho da colaboração do Poder Legislativo, também junto aos outros poderes, Poder Executivo e Judiciário, de que nós temos aqui uma bancada comprometida a colocar as mulheres como protagonistas e prioridade.
9: O presidente da Câmara mencionou ainda projetos aprovados recentemente pela Casa, que já se transformaram em lei, como o uso da tornozeleira eletrônica por agressores e a tipificação da violência vicária e do vicaricídio. A Câmara também aprovou a quebra de sigilo bancário em ações de alimentos, quando houver suspeita de ocultação de patrimônio, entre outras propostas. Da Rádio Câmara de Brasília, Luiz Gustavo Xavier.
12: Política.
1: Leonardo Monteiro, do PT de Minas Gerais, registra a cassação do prefeito de Governador Valadares, Coronel Sandro. O deputado afirma que a decisão ocorreu após denúncias de irregularidades em contratos da área da educação, incluindo transporte escolar e aquisição de kits para estudantes.
13: Leonardo Monteiro parabeniza a atuação da Câmara Municipal e de lideranças políticas de Governador Valadares para dar continuidade ao processo. Para o deputado, a votação que resultou na cassação representa um esforço de enfrentamento à corrupção no município mineiro.
14: Votação.
1: Deputados e senadores derrubaram o veto presidencial à proibição de que municípios inadimplentes recebam recursos federais. A repórter Silvia Munhato acompanhou a sessão do Congresso e tem outras informações.
15: O Congresso Nacional derrubou 4 vetos do Executivo à Lei de Diretrizes Orçamentárias de 2026 para permitir repasse de recursos federais para obras de estados e municípios e para convênios com municípios que estão inadimplentes. A sessão também foi marcada por pedidos de parlamentares por uma CPI mista sobre o Banco Master. 2 dispositivos mantidos na LDO prevêem recursos para obras de rodovias estaduais e municipais destinadas à integração de modais de transporte ou escoamento produtivo e para despesas relativas à malha hidroviária. Mas o Executivo argumentou que os recursos federais não poderiam custear despesas locais. Outro dispositivo permite a doação de bens, valores ou benefícios pela administração pública em período eleitoral, mas o governo federal alegou que a medida é inconstitucional. Também foi mantido o dispositivo que permite convênios com municípios de até 65 mil habitantes que estão inadimplentes. Apesar dos vetos iniciais, vários parlamentares que apoiam o governo declararam que votariam contra apenas o dispositivo sobre doações em período eleitoral. Foi o que disse o deputado Chico Alencar, do PSOL do Rio de Janeiro.
16: Porque ele permite a compra de votos. Na verdade, você poder doar em período eleitoral bens, uma série de equipamentos utilitários, benesses para a população, significa descumprir a lei eleitoral, que tem essa vedação muito sadia.
15: A deputada Bia Kicis, do PL do Distrito Federal, defendeu a derrubada dos vetos porque eles estariam prejudicando a população.
17: Para impedir o escoamento da produção, para impedir que aquelas pessoas que moram nos rincões mais distantes do nosso país, as pessoas mais simples, pobres, vulneráveis, miseráveis, não tenham acesso à produção.
15: No início da sessão, vários deputados e senadores pediram ao presidente do Congresso Nacional, senador Davi Alcolumbre, do União do Amapá, que lesse requerimentos de abertura de CPIs mistas para investigar denúncias relacionadas ao caso do Banco Master. Um dos que pediu a CPI foi o senador Flávio Bolsonaro, do PL do Rio de Janeiro, que aparece em conversas gravadas com o dono do Banco Master, Daniel Vorcaro. Nas conversas, ele busca recursos para o financiamento do filme sobre seu pai, o ex-presidente Jair Bolsonaro.
18: Do outro lado está o filme do presidente Bolsonaro, que recebeu investimento privado de alguém que na época não tinha absolutamente nada que pudesse desabonar a sua conduta, inclusive premiado, as suas empresas premiadas como exemplos de compliance. Esse lado não tem nada de errado. E é por isso, presidente, que a gente precisa urgentemente dessa CPMI.
15: O deputado Lindbergh Farias, do PT do Rio de Janeiro, disse que o senador poderia aproveitar a tribuna para responder os questionamentos sobre sua relação com Vorkaro.
14: O senhor foi visitar ele um dia depois que ele sai da prisão com tornozeleira eletrônica? Quer dizer que não sabia dos envolvimentos dele? Vossa Excelência não sabia da aplicação do Rio Previdência, governado pelo seu partido? No seu estado, pelo PL, Cláudio Castro, 970 milhões.
15: O senador Davi Alcolumbre ouviu as reivindicações, mas indeferiu os pedidos, afirmando que a decisão sobre o aumento da leitura dos requerimentos de CPI é da presidência. Da Rádio Câmara de Brasília, Silvio Minhato.
12: Economia.
13: A Câmara aprovou projeto encaminhado pelo governo que pune com prisão aumento injustificado no preço dos combustíveis. O repórter Antônio Vital acompanhou a votação e tem mais informações.
2: A Câmara dos Deputados aprovou o projeto do governo que prevê pena de 2 a 4 anos de prisão, além de multa, para quem aumentar sem justa causa o preço de combustíveis, considerados bens de utilidade pública. A proposta altera a lei dos crimes contra a ordem tributária, econômica e contra as relações de consumo. O projeto considera sem justa causa o aumento de preços que não tenha relação com a elevação dos custos de produção, distribuição e importação dos combustíveis. As penas poderão ser aumentadas até a metade se o aumento injustificado ocorrer durante calamidade pública ou crise de abastecimento. Para apurar a existência do crime, o Ministério Público deverá firmar acordos de cooperação com o Conselho Administrativo de Defesa Econômica, o CAD. A proposta original do governo previa pena de até 5 anos de prisão, que foi reduzida para 4 pelo relator, deputado Merlong Solano, do PT do Piauí, após negociação com os diversos partidos. De acordo com a justificativa do governo, os combustíveis possuem importância estratégica para o funcionamento da economia e a proposta corrige uma lacuna legal nas relações de consumo. O projeto foi criticado por deputados da oposição. Para o deputado Kim Kataguiri, do Missão de São Paulo, criminalizar o aumento de preços vai provocar desabastecimento de gasolina e óleo diesel. Já o deputado Lafayette de Andrada, do PL de Minas Gerais, diz que já existem instrumentos administrativos para penalizar quem aumentar os preços para ferir a concorrência e o consumidor.
19: Nós entendemos que é um projeto inócuo. Está criando, na prática, mais uma possibilidade de incriminar posto de gasolina, de prender dono de posto. Hoje, nós já temos um sem número de leis que defende a liberdade econômica, que defende o consumidor, que dá um conjunto de ferramentas para o Ministério Público, para a Polícia Federal, que na prática, no mundo real, no dia a dia, vai chover no molhado, porque as ferramentas já estão aí.
2: O relator Merlong Solano defendeu a necessidade de punir empresários que aumentarem preços sem justificativa. Segundo ele, foram registrados aumentos abusivos e injustificados, mesmo depois das medidas adotadas pelo governo, desde o início da guerra entre os Estados Unidos e o Irã.
20: A gente está tendo aí um subsídio para o setor de R$3 por cada litro. Ainda assim, se mantiveram os aumentos. Diante deste quadro, da persistência do setor de combustível em elevar seus preços de maneira injustificada, porque o Brasil só consome de gasolina importada 15% de toda a sua demanda. De óleo diesel, a parte importada só chega a 30% de todo o nosso consumo.
2: O projeto do governo, que prevê pena de 2 a 4 anos de prisão para quem aumentar sem justa causa o preço de combustíveis, seguiu para análise do Senado. Da Rádio Câmara de Brasília, Antônio Vital.
12: Transportes.
1: Ricardo Aires, do Republicanos do Tocantins, denuncia a precariedade e a curta durabilidade de pontes estratégicas na região norte. Ele cita como exemplo a ponte sobre o rio Araguaia, que liga seu estado ao Pará, interditada com menos de 15 anos de uso e prejuízo de R$76 milhões.
13: Outro caso citado pelo deputado ocorre em Pedro Afonso, onde uma ponte de R$100 milhões, entregue em 2014, está parcialmente interditada. Ricardo Aires exige a atuação imediata do TCU para investigar os métodos construtivos e o processo de execução dessas obras.
1: Bebeto, do PP do Rio de Janeiro, pede agilidade na remoção de uma torre de energia que, segundo ele, está impedindo o avanço de obras de duplicação na rodovia Presidente Dutra e a construção de um acesso viário na Baixada Fluminense.
13: Bebeto também cobra providências de órgãos reguladores diante do atraso atraso nas intervenções viárias. Além disso, ele defende a continuidade de obras de mobilidade urbana, incluindo a construção de viadutos considerados estratégicos para reduzir congestionamentos.
1: Termina aqui o Jornal Câmara dos Deputados, com trabalhos técnicos de Everson Urani e apresentação de José Carlos Andrade e Luciana Vieira. Uma boa noite para você.
13: Uma ótima noite. A Voz do Brasil está de volta amanhã. 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

0: 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Alô, meus amigos, estamos chegando com mais uma edição do nosso Painel Flashback no seu rádio. E começando o programa de hoje, recordamos música composta e interpretada pelo guitarrista, cantor e compositor britânico Eric Clapton. Música incluída em seu álbum de 1977, Slowhand. Clapton compôs a canção Wonderful Tonight, música da qual estamos falando, para sua ex-esposa, Patti Boyd. Em 1988, Clapton tocou no concerto para Nelson Mandela como artista convidado com Dire Straits, onde fizeram uma versão da canção com o apoio do grupo. E recordando essa música épica, que já embalou diversas histórias de amor pelo planeta, abrimos o Painel Flashback de hoje com o grande Eric Clapton. Wonderful Tonight. O Painel Flashback está no ar para você.
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1: Painel Flashback volta daqui a pouquinho com mais saudade, com mais recordação. Não saca daí.
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2: Chegou

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2: 8:14.
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4: Painel Flashback de volta com Ugly Kid Joe. Cats in the Cradle. No painel Flashback.
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0: Os grandes hits do passado você recorda aqui com o seu amigo Dani Alexandre. Fique ligado porque tem muito mais nessa quinta-feira. Daqui a pouquinho tem mais.
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3: Novo longa do cineasta Pedro Almodóvar vai estrear nos cinemas no dia 28 de maio, Natal Amargo. O filme conta a história de Elsa e Raul, dois diretores de cinema que já passaram tempo trabalhando em comerciais, estão alguns anos sem dirigir um longa. Tá saindo do marasmo, observam suas próprias vidas para encontrar inspiração para seus novos roteiros. Há, porém, algumas diferenças cruciais entre os dois. A maior delas é que a primeira foi inventada pelo segundo.
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0: 8:28.
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2: Painel Flashback de volta, recortando o som inesquecível da banda Scorpions. Wind of Change, no Painel Flashback.
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3: 8h43.
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1: Painel Flashback de volta, recordando agora o grupo Extreme, More Than Words, no Painel Flashback.
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1: Programa terminando nessa quinta-feira, amanhã eu estou de volta com vocês, um forte abraço aqui do seu amigo Dani Alexandre e até amanhã com mais um Painel Flashback. Tchau, tchau, gente.
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porque a partir de agora o Jogodói tá na área, viu? Comandando aqui a nave que vai decolar nessa quinta-feira, meu chuchu. 21 de maio de 2026, tudo certo por aí? Se não tiver, vai ficar agora, porque sim, sem modéstia, eu cheguei, viu? Pra deixar sua quinta-feira mais feliz, mais animada, mais gostosa e suculenta. Jogodói na área, se derrubar é pênalti, viu? Bora participar aqui dessa bagunça que é o Interligados? Pedidomusical.com.br ou pelo Insta de Jogodói, você já sabe. Manda ver no meu direct, manda ver na mensagem, a galera chacoalha lá de participação, todos meus amigos das redes sociais, e você também pode ser um deles, viu? Então para de comer aquela mosquinha de petisco em plena quinta-feira.